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Acabamos de escutar o terceiro andamento Allegro Moderato ma Risoluto da sonata para flauta, viola e harpa do compositor Claude Debussy, interpretado pelo trio Debussy de Paris, com Jacques Royer na flauta, David Binder na viola e Francis Pierre na harpa. A partir das 2 da manhã vamos escutar a Opus número 12 da coleção Tout Espoir est Perdu para a bateria de 8 peças, guitarra distorcida e caixotes do Lis

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1: Bom dia, são 10 horas e está na altura de atualizar a informação na antena da Rádio Universidade de Coimbra. A Universidade de Coimbra conta com o regresso de mais uma edição da iniciativa Feira de Emprego CIAC. O projeto tem lugar já esta semana, nos dias 14 e 15 de outubro, entre as 10 horas e as 18 horas, no Largo Dom Diniz e no Student Hub. O evento tem como objetivo aproximar estudantes e recém-diplomados com empresas e outras organizações do mercado de trabalho. Conta com um programa que inclui apresentações corporativas, workshops e momentos de networking. O programa possui também uma revisão de currículo vitae, sessões de fotografia e outras atividades destinadas a apoiar a preparação para o mercado de trabalho. A entrada é gratuita e aberta a toda a comunidade. De acordo com a mais recente lista da World's 2% Scientists, lançada no dia 7 de outubro, 111 cientistas da Universidade de Coimbra integram a lista dos 2% mais citados do mundo. Numa lista também publicada, que apresenta os cientistas mais citados ao longo de toda a carreira académica, 72 investigadores relacionados com a universidade surgem em destaque. Quando comparado com o ano anterior, o resultado é crescente em ambas as listas para a universidade, que conta agora com mais 18 cientistas entre os mais citados.

Chega assim ao fim mais uma síntese informativa, desta vez na voz de Rafael Lopes. A informação regressa às 18 horas. Até lá, continuo na boa companhia da Rádio Universidade de Coimbra nos habituais 107.9 FM ou em ruc.pt. Deixo-vos agora com Origami e um desejo de um excelente dia.

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4: Boa tarde, Silvio. Está a ser uma hora de ponta bastante turbulenta. O acidente no sentido Boca-Esófago já foi resolvido, agora ainda implicar uma circulação muito condicionada. Abrandamentos na passagem pelo estômago, alguns alimentos menos bem mastigados têm entupido o acesso ao intestino, mas a sul, as consequências da feijoada do almoço ainda se fazem sentir, com muitas complicações na saída inferior.
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Mais um domingo, mais um Jazz Matez. Muito bem-vindos ao nosso programa do Jazz. O meu nome é Romeu Rodrigues e começamos aqui com muita força com o álbum Where the Birds Fly, de Misha Panfilov, lançado precisamente ao mês, no dia 11 de setembro. Ouvimos a primeira faixa do álbum, Full of Life, e agora passamos para a segunda, Luminous.

Continuamos com a música deste músico e compositor Misha Panfilov, da Estónia, e o seu álbum Where the Birds Fly. Por enquanto, até agora, ouvimos Full of Life, Luminous, e acaba agora mesmo New Day. Vamos passar então para a última faixa que eu tenho selecionada deste álbum, Guided by the Wind.

ouvimos então algumas faixas do álbum Where the Birds Fly, de Misha Panfilov, e passamos agora para um projeto muito interessante, vindo diretamente de São Paulo, no Brasil. Ouvimos agora a última faixa do álbum Ambient Jazz, do grupo Nigeria Football Club, álbum este que foi lançado há pouco mais de duas semanas. Esta faixa chama-se então Ambiência, volume 11, Margarita, em conjunto com D'Artagnan Não Mora Aqui. Perdão, em conjunto com D'Artagnan Não Mora Mais Aqui. Até já.

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7: E aí, mano, esse bagulho de estúdio tá me enlouquecendo.
1: É, não,
7: isso
1: fica certo, né? Não tem
8: um dia. Uma boa viagem.
9: Se eu soubesse, uma menina pediu igual isso daí.
7: Que lance. Dá pra colocar em uma música.
4: Eu mando igual, essa música.
7: Não, eu acho que essa é a banda.
1: Eu tô gravando até...
10: Bebê, fala pra mim. Emociona muita coisa, né?
11: É. Oi, Du, salve meu número aí.
12: E agora eu tô animado, velho.
1: Você quer falar do parque ecológico, tá querendo, mano?
10: Anota aí, anota aí.
13: Vocês estão com a Lumei aí, a Emily tá aí?
7: Abri a boca, já saiu um som.
14: Só vendo o microfone voltando.
7: Esse aqui é o bagulho, isso aqui já dá pra fazer isso aqui.
10: Total.
15: Cultura livre é carne cozida.
10: Bebê, fala pra lá.
4: Não, tem muitas.
1: Mano, faltou eu nesses áudios aí.
16: Bom dia, amor da minha.
17: Quando eu falei com a Biga no dia que vocês tocaram lá no Fábio Red Bull.
18: Osasco, aí tá com a de Setúbal, mano.
1: E aí, conta tudo.
19: Sei. Ô, filho, nós estamos indo lá pra casa da vó Santa. Vai pra...
18: Homens.
10: Tia, moleque.
7: Ativo, mas assim, que tava muito...
20: Hoje vai ter bolo.
6: Ele tá aqui na Gianete, tá? Acho que é o pessoal da Nigéria.
18: Acho bonito a fé de vocês, me surpreende. Disse o jovem. A fé em Deus? Respondeu o pastor, desesperado. Não, eu digo da fé nos homens. Disse o jovem. Não, eu digo da fé nos homens. Disse o jovem. Não, eu digo da fé nos homens. Da fé nos homens, entendeu? Nos homens de poder. Que matam pra ter... Transam pra ser e morrem pra esquecer.
6: Nossa,
7: ficou muito errado.
18: Caralho, moleque! Nossa, mano, isso tem que ser uma faixa do Nigério, mano.
7: Mas, é verdade.
18: Nossa, eu tô com demais, mano. Eu tô com demais, mano.

Estes que descrevem este projeto, este álbum, o Ambient Jazz, lançado há duas semaninhas, da seguinte forma. Escutar a chuva na janela e dormir no hotel barato da cidade. Cidade desconhecida. Conhecer alguém em uma festa clandestina e se perder desse mesmo alguém em uma manhã neblinada. Esse é um álbum de músicas para pesca. Ambiente Jazz. Nós somos o sal da terra. Mas bem, passamos agora para mais um projeto, agora de Ezra Collective. Ouvimos a faixa Blow Your Trumpet.

continuamos com o quinteto londrino Ezra Collective, aqui com o seu álbum lançado há precisamente um mês, no dia 11 de setembro, Here Because of Hope. A faixa que ouvimos antes foi Blow Your Trumpet, e passamos agora para Sweet Echo.

Estamos a ouvir Beyond the Veil, ainda do álbum lançado a 2 de outubro de Jeremy Cunningham, o Passing Fires. Antes ouvimos The Kids Are Asking, e então depois desta Beyond the Veil vamos passar para Passing Fires.

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Muito boa tarde, o meu nome é Henrique Silva e estão a ouvir a Rádio Universidade de Coimbra nos 107.9 FM ou em RUC.pt. Vamos começar agora mais uma emissão de Dianda Veja, o programa de música asiática da Rádio Universidade de Coimbra.

começamos a emissão de hoje com a dupla japonesa Kuroyuri Shimai e o tema de 1999, Blue Forest.

Acabamos agora de ouvir os Malice Mizer. Tema Kyomu no Naka de no Yugi. Saímos agora do Japão com Whisper of Tears da China e o tema Too Melancholy.

Ouvimos agora Gravity of the Spheres, de Ali Reza Mortazavi. Ficamos a seguir com Sadael e o tema Anthropogenesis.

Estamos a chegar agora ao fim de mais uma emissão de Diário da Veja nos 107.9 da Rádio Universidade de Coimbra. Para terminar, voltamos com as Kuroyuri Shimai e o tema Hoshi no Hitomi. Continuem sintonizados na nossa frequência e até para a semana.

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Coimbra. Está no ar e de volta mais um Rock de Pai nesta edição de 11 de outubro. Agora aos domingos, de 15 em 15 dias, das 3 às 4 da tarde. Eu sou o João Dias, olá. Deixa de ficar comigo nesta hora que vai ser a rasgar. E a rasgar começamos com um clássico Overkill dos Motorhead. Hoje vamos falar do lindo ano de 1986, um ano de eleições presidenciais aqui por Portugal, no mítico Soares versus Freitas, mas também um ano decisivo para o rock e sobretudo para o metal. Na altura havia muitas bandas, muito peso e velocidade a rodos. E nesta semana assinalam-se 40 anos do lançamento do Rain in Blood do Slayer, um dos discos, claro, que vamos ouvir e comentar. Mas também sabemos que 1986 não apareceu do nada, por isso primeiro vamos fazer como nos documentários da Netflix e recuar até às raízes, até à New Wave of British Heavy Metal, aos Venom, Mercyful Fate e a influência também do Hardcore Punk. Depois sim vamos até à Bay Area de São Francisco, onde bandas como Exodus e os Metallica ajudaram a definir este conceito do thrash. Pelo caminho, ouvimos ainda umas malhas dos Anthrax, Megadeth e, claro, Slayer. Mas já chega de paleio, vamos fazer a música. Aqui fica Dead Reckoning, Diamond Head.

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Coitado, e ele só queria uma Pepsi e ninguém lhe dava. Que triste. Foram os Suicidal Tendencies aqui no Rock de Pai com Institutionalized, uma das músicas do primeiro trabalho da banda, editado em 83. Esta música é quase uma pequena discussão no seio familiar. O Mike Muir, Psycho Mike, está farto de lhe dizerem que ele está maluco, que precisa de ajuda e que alguém lhe devia controlar a sua vida. A história da Pepsi parece meio absurda, mas é precisamente esse o ponto. Uma coisa pequena transforma-se numa guerra total. Musicalmente, os Suicidal Tendencies estavam num limbo ali entre o hardcore, o punk e o metal. A banda vinha de Venice Beach, em Los Angeles, e tocava com a rapidez e a atitude do punk, mas com guitarras cada vez mais pesadas. E esta mistura ficou conhecida como crossover. Foi uma das pontes entre os concertos de hardcore e a cena do thrash. E já que estamos na Califórnia, vamos então até São Francisco, onde os Exodus estavam a levar esta mistura para um outro nível. E não há espaço para posers neste Rock de Pai. Exodus, Metal Command.

Exodus e Paul Bailoff com a sua voz desgrenhada em Metal Command, clássico que aparece na estreia de Bonded by Blood, ele próprio também é um clássico da banda, editado em 1985. Os Exodus já andavam a tocar pela Bay Area muito antes desse ano. A cena de São Francisco tinha clubes pequenos, lojas de discos, fanzines e até uma rádio universitária que passava música que quase não chegava a mais lado nenhum. As bandas viam-se nos concertos e copiavam cassetes umas das outras, e mesmo bandas que só apareceriam mais tarde, como Death Angel e Testament, já por lá andavam. Os Exodus eram uma das bandas mais rápidas e agressivas desse circuito. Eles não chegaram ao tamanho comercial dos Metallica, mas acabaram por ter uma influência enorme sobre as bandas que vieram depois. E depois também há aqui um aspecto importante que eu queria destacar. Em 1985, o thrash ainda era uma música de clubes e de salas de espetáculos. Só no ano seguinte é que os discos começaram a chegar a muito mais gente. Mas também não estava só tudo na costa oeste dos Estados Unidos. E se é a velocidade que querem, aqui vai uma pedrada vinda de Nova York. Anthrax com Death Rider.

Não é o Mel e Tal à meio da tarde, é mesmo o Rock de Pai. Estamos a fazer um especial dedicado ao ano de 1986. Esta brutalidade foi retirada de Fistful of Metal dos Anthrax, Death Rider, disco editado em 1984.

ainda não são os Anthrax mais conhecidos de Among the Living, mas já lá há muita velocidade e uma energia mais descomplicada do que aquela que ouvimos lá atrás com os Exodus. Mais tarde, esta banda vinda de Nova York, composta por Joey Belladonna, Scott Ian, Charlie Benanti e companhia, haveria de encontrar uma identidade muito mais definida

Metallica com Damage Inc., a faixa que fecha o Master of Puppets, terceiro trabalho da banda, editado em março de 1986 e produzido por Flemming Rasmussen na Dinamarca, onde eles já tinham gravado o Ride the Lightning, o trabalho anterior. A diferença é que agora os Metallica não eram apenas uma banda importante do underground,

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0: 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Ontem fiz 16 anos e ele disse: nem é tarde nem é cedo. Vamos já, Fernando Magalhães, vou-te apresentar à Larissa.
1: Oh, puto, eu não acredito, então tu...
0: Yep, perdi os 3. Antes os 3 e o 24T.
2: Hulk. O lugar

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2: Olá, sejam bem-vindos a outro Maison. Começámos com Mouthful of Grief, Plucked Swan Wings, esta banda que lançou agora o seu primeiro single, que eu tenho muita afinidade por, já fui a bastantes concertos e gosto bastante de os ouvir, e finalmente vão sair músicas deles. Este programa vai ser, como está na pasta, Maison Grindcore Comuna, e por isso mesmo vamos começar com Misery Index. Vamos passar três canções: The Lies That Bind, do álbum Retaliate; The Great Depression, também de Retaliate; ainda Demand the Impossible, outra vez de Retaliate. Espero que gostem, fiquem por aí e até já.

Ouvimos assim as cinco canções da banda Agathocles. Primeiro começámos com A for Arrogance, All Gone, Razor Sharp Daggers, Throwing Away Crap e Enough. Tudo do mesmo álbum, compilação, chamado Razor Sharp Dagger, que conta com à volta de 50 canções deste lado do pão e do circo. A seguir vamos ter às 18 horas o jogo do Leiria com versus Académica. Obviamente temos aqui os nossos relatadores da RUC, que vão poder ouvir a partir das 17h50. A seguir vamos continuar com mais Men's Core. Vamos começar uma parte de 8 canções de Haggis. Vamos passar por vários dos álbuns desta banda. Todas estas canções são bastante curtas, por isso daí serem tantas. Vamos começar com três canções de The Men's Core Manifesto, The Crease, The Police, ou The Seize, The Police, Men's Core Provocateur, Tyranny and Cruelty, seguido por Uneducated Politician, To What Fucking End, de Straight From qualquer coisa, não consigo ler o nome todo porque está com asteriscos. Depois, Laboramized Compliancy, de Destination Extinction, Crippled by Stupidity, também do mesmo álbum, e As the Hammer Drops, tudo desse mesmo álbum. De seguida vamos ouvir Sankara, uma banda de Blackened, Crust Punk e Grindcore, mas primeiro, obviamente, vamos começar com The Seize, The Police, de Haggis. Haggis, que é o nome de uma salsicha muito famosa escocesa. Fiquem por esse lado.

Acabámos de ouvir então assim os álbuns mais importantes de Manticore, na minha opinião, de Haggis e de Agathocles, mas agora de Haggis ouvimos The Manticore Manifesto com This Is The Police, Manticore Provocateur e Tyranny and Cruelty. Depois fui ver à internet o nome deste álbum que estava com asteriscos, que é o álbum Straight From The Slaughterhouse, que ouvimos Uneducated Politician e To What Fucking End. E ainda acabámos agora mesmo de ouvir Lobotomized Compliance, Crippled By Stupidity e As The Hammer Drops. Vamos passar agora para as nossas três últimas canções deste programa. A seguir vamos ter o relato dos nossos camaradas dos relatos da Académica. Vamos ouvir então Impaled On The Communist Spear de Sankara, seguido também por Communist Death Ritual e Proletariat Sovereign, tudo do álbum Total Liberation of the Humankind de a banda Sankara. Continue por aí, até já.

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0: Ora, muito boa tarde a todos, aqueles que nos estão a ouvir em 107.1 ou em RUC.pt, não importa o meio porque nos estejam a ouvir. Nós estamos aqui em direto do Estádio Municipal de Leiria, Magalhães Pessoa, ali com o Castelo Altaneiro à nossa direita. Temos uma bela vista para esta obra, digamos, antiga da cidade de Leiria, a contrastar com esta recente, e que recentemente foi alvo de recuperação, infelizmente por causa dos, digamos, daqueles vendavais brutais e daquelas tempestades que aconteceram há um ano, e já está recuperado o estádio, está lindo e está muito composto de público. Não conseguimos ver aqui a bancada central para baixo, mas conseguimos ver a bancada do outro lado e no seu topo, na parte superior da central. Felizmente não há muita gente, também há gente da Académica, creio que ali do lado. Não, aquilo é, desculpem, é que temos a claque do Leiria toda de preto e eu pensava que era para a Caraganga. Não, portanto ali atrás da baliza, deixá-lo de estar, os nossos, os da Académica, estão à nossa frente, estão do outro lado deste estádio e estão em grande número. Falava-se que se tenha batido já os 1.600 bilhetes vendidos em Coimbra, mais os que não têm sido vendidos aqui, não sei, ainda estará a gente com certeza para entrar, mas já temos ali um apoio garantido e há pouco, quando a equipa entrou para aquecimento, ouviu-se bem. Entretanto, a equipa agora entra, não para ainda fazer o habitual entrada em campo, mas há o habitual também canelão.
1: Exatamente.
0: Que, é a estreia do Leverton Pierre.
1: Exatamente,
0: o,
1: oi.
0: O haitiano, e também, não, aquele queria levar outra vez. Há pessoas que... pronto, agora sim, Leverton passa então no meio de todos os jogadores, colegas de equipa, entretanto voltarão para trás para então entrar juntamente com a equipa de arbitragem e com a equipa do União Desportiva de Leiria, mas está um ambiente muito bom e vão estar ali 22 jogadores, 11 da Académica, 11 do União de Leiria. Começamos pela Académica. Qual é o 11 da Académica neste jogo?
2: Olá Rui, olá ao meu amigo Bernardo que está ali do outro lado e que vai ficar na primeira parte com a equipa do União de Leiria, e também uma boa tarde a todo o auditório da 107.9. É um prazer estar de regresso aqui aos microfones da RUC. Como dizias, e bem, já temos ali uma maior mancha negra do outro lado de nós, que já está virada de costas para o relvado, todos abraçados aos saltos. Esperamos 90 minutos de grande festa. Dizia-se que eram 1.700 bilhetes vendidos, mais aqueles que poderiam ser adquiridos aqui à porta, pelo que esperamos mais uma avalanche de apoio, aquilo que tem perseguido, e bem, a nossa briosa pelos estádios desta segunda liga. A Académica não se pode queixar de apoio e tenta voltar à senda de vitórias aqui na segunda liga, ela que vem de 3 derrotas consecutivas para a liga, no entanto vem de uma vitória para a Taça de Portugal frente ao Real Massamá. Como dizias, Rui, a Académica apresenta-se com algumas alterações e uma estreia. Então, para começar, temos uma surpresa na baliza. O nosso Carlos Alves começa no banco desta feita, ele que já tinha sido remetido para o banco de suplentes, mas era um jogo da Taça de Portugal, mas desta feita ele volta a repetir esse banco de suplentes e dá a titularidade a Vítor Braga com o 12 nas costas. Na defensiva vamos ter na esquerda com o número 15, Kaká, e do outro lado o espanhol, também uma recém-chegada a Coimbra, Javi Grande. No centro também uma novidade, não esta que é Ricardo Teixeira, que a mantém-se no esteio da defesa de Coimbra, mas a outra novidade é sim Gui Silva. Ele foi uma das figuras da subida da Académica à terceira liga, no entanto parecia ter perdido o lugar para Ni Rodrigues, que parecia ser um titular absoluto, mas desta feita António Barbosa apresenta aqui esta surpresa e mete Gui Silva ao lado de Ricardo Teixeira. Não sabemos se é alguma lesão de Ni Rodrigues ou alguma opção tática. Vamos ver o que é que

essa dupla traz ao jogo, que já traz muita experiência da terceira liga. No meio-campo, então, também a outra novidade é Leverton Pierre, ele que foi a última chegada à Coimbra, este médio defensivo haitiano com o número 25 nas costas, ex-Vizela, vai jogar possivelmente ao lado de Sinisterra no meio-campo mais defensivo e liberta Leandro Silva, talvez para mais jogadas de criação. É Leandro Silva a outra, o trio do outro, número 5, mas é outra unidade do meio-campo, neste trio do meio-campo. E por fim, no ataque, vamos ter Zoui, ele que já se parece figurar como um dos titulares desta equipa do lado esquerdo do ataque. Afonso Rodrigues retorna à titularidade do lado direito, e agora também a outra novidade é Amadou Kondou, ele que

0: No meio campo, que entra para o lugar do Latam, e na baliza Jacob Odenal, na direita Miguel Maga, no centro da defesa José Pedro e Marcelo, Masaki, a defesa esquerda, um belga, depois Jaiminho, Kouassi, Girassi e Paulo Fernandes no meio campo, e a frente de ataque composta por José Nabi Londó e João Munhoz. Falávamos agora de matadores na frente, este João Munhoz é um jogador a ter muito em conta, 30 anos, capitão de equipa, já leva 2 gols esta época, a época anterior fez mais de 20 gols, 7 assistências, um jogador brutal, certamente a ter em conta pela defensiva da Académica, e esta seria, é uma equipa muito bem treinada por Fábio Pereira, ele já vem na segunda época, já treinou também o Marítimo numa época passada, e é uma equipa a ter em conta porque pode variar a sua forma tática, desde um 4-1-3-2 como um 4-4-2 a defender, e era agora numa altura em que os adeptos batiam palmas aos jogadores da Académica, os jogadores iam agradecer o apoio.
1: O banco todo da Académica levantou-se e foi quase até ao centro do campo agradecer desde já o apoio desta muita gente que veio desde Coimbra e de outros pontos do país para apoiar a Briosa. Tem sido uma constante este apoio, esta verdadeira mancha negra que começou lá naquela segunda metade da temporada passada
2: e que não parou,
1: e esperemos que não pare, porque a Briosa merece. E lá está, não é só quando está bem, também é quando está mal, e a verdade é que, pese embora não estejamos mal, não estamos numa fase assim tão boa, porque vimos 3 derrotas, mas também não estamos mal porque começámos com 3 derrotas.
2: Sim.
1: E o objetivo, não vamos esquecer, que é a manutenção este ano.
2: Mas o último jogo, como tu dizias, já vimos 3 derrotas, o último jogo foi uma vitória para a taça, o jogo oficial, entretanto tivemos jogos particulares com equipas da Primeira Liga, que segundo o treinador na antevisão disse que correram bem naquilo que era o treinar a equipa. Temos então agora ali embaixo as equipas já perfilarem-se já neste momento para começar o jogo, e a Académica vai atacar de nossa esquerda, portanto da parte mais citadina para a nossa direita, a parte mais ali do castelo, e o árbitro consulta os seus fiscais para ver se está tudo em ordem, depois já veremos melhor então como é que se organizará
1: a equipa.
2: E a Académica vai sair com a bola, vemos ali, começou o jogo, é a Académica com a bola.
1: Exatamente, e começa a Briosa então com a bola, é já Ricardo Teixeira aqui com a bola, meter para o lado direito para Ravi Grande, o espanhol, mete a bola já para a frente, era para Afonso Rodrigues, mas a bola já bombeada, o Condul tenta pressionar a defensiva do Leiria, que joga para fora. E eu começo já para dizer, temos, eu não sei se é uma novidade, vocês podem me ajudar, mas este cabelo loiríssimo de Jean Sinisterra, que dá para reparar ao longe.
0: Sabes que à primeira vista fez-me lembrar o tão... Relembro com tanta saudade de Jeta Dávila. Este cabelo é típico do Dávila, e eu, se queres ver que o Dávila está de volta,
2: exatamente. Olha o primeiro.
1: Exatamente, o primeiro lançamento. Lançamento lateral, aquele muito típico de Leandro Silva. A bola já para a área, mas o Leiria a tentar recuperar a bola, muito bem cortado. Primeira intervenção de Gui Silva, já a liberar ali uma bola perigosa no meio campo. E é lançamento lindo lateral para o Leiria.
2: O pequenino Kaká com o grande ponta de lança do Leiria, e no corpo a corpo acabou por perder. Felizmente depois conseguiu mandar na direção da linha lateral, e entretanto o árbitro assistente da pontapé de baliza, deixemos explicar o lance, foi uma boa pressão por parte do Amadou, que conseguiu ganhar a bola, e ele dizia que ainda tinha tocado no defesa, o Bandeirinha achou que não, então foi pontapé de baliza para a equipa do Leiria.
1: É muito rápido, se permites, Rui. Amadou Condul é uma característica muito muito boa dele, que é não desistir dos lances, pressionar em cima, parece o Gonçalo Ramos na seleção portuguesa, mas é muito importante ter um ponto desse. Segue o Leiria com a bola.
0: Sim, atacava agora

0: muito fina.
1: E o Condula tem que mandar um chutão na chuteira no momento em que eu creio que é Pablo Fernandes que está no chão muito queixoso, e houve uma subida dela monumental, claro, já aquela pressãozinha do vermelho, mas eu creio que não se justifica, foi só uma entrada um pouco mais vigorosa e até diria que o amarelo foi mesmo pela pressão.
2: O Caiado está ali a refilar não sei com quem, porque entretanto alguém se deve ter metido com o banco da Académica, e o Caiado avançou e o quarto árbitro agora separa, não sei que, também quem é o elemento do Leiria, se é o treinador principal,
1: é o treinador, Fábio.
2: Estava ali, não sei se estaria a pressionar o árbitro no sentido de ser mais do que amarelo neste lance, porque pode acontecer que haja um pisão que nós não tínhamos visto, mas a verdade é que o jogador nem sequer sai de campo, portanto foi assistido, mas o árbitro já parece que vai mandar recomeçar o jogo, portanto não haverá aqui nenhum cheque especial, mas Ricardo Teixeira fica já um pouco... digamos, condicionado, porque no primeiro lance em que intervém, acaba por levar um cartão amarelo.
3: Tanto que se ele tivesse que ter assistência médica, teria que estar fora durante um minuto, só depois poderia retomar o encontro. Miguel Maga, agora com a bola, junto do meio campo, é o defesa direito, recua para trás para o central Marcelo. Esta que é uma equipa do Leiria muito experiente, principalmente na frente do ataque, e neste defesa central o Marcelo, já com 37 anos, muita experiência de primeira liga. Moreirense, Rio Ave, outros clubes, vem aqui trazer muita experiência a esta defesa. É agora Zé Pedro com a bola, ele que foi formado no Braga B, avança agora no terreno, não tem a pressão de ninguém. O mais perto é o Leandro Silva, que não pressiona propriamente, está apenas a vigiar.
1: Mas justifica-se, Bernardo, aquilo que eu dizia, Jean Sinisterra e Lebertan Pierre lado a lado na zona mais defensiva, libertando o Leandro para características mais ofensivas, algo que já se justificava.
3: Sim, o Leandro é aquele nosso homem mais versátil, é o primeiro a pressionar e o primeiro a construir jogo quando temos a bola cá atrás. Zé Pedro agora com a bola, novamente, defesa do Leiria, mete na esquerda para Masaki, a receber mal, Afonso Rodrigues tentava pressionar, novamente a bola para trás. A Académica muito paciente aqui na zona do meio campo, a não pressionar muito, a deixar jogar, a ver no que vai dar. E o Leiria também sem muita pressa, agora a bola longa, atenção, é para a extrema direita, cá um bocado às aranhas, vamos ver, vai pressionar, não pressiona, a bola no meio, olha o Médici, pode tirar o cruzamento, tira o cruzamento do Everton Pierre, e é a defesa.
2: Mas houve ali um desvio inadvertido por parte do Sinisterra, que acabou por desviar a bola para o guarda-redes, ainda bem, mas às vezes se é com mais força a bola pode ir para dentro da baliza, e estamos aqui a ver a Académica, então espanada no relevado, estão os três avançados, isto é em ataque, o Leandro atrás desses três avançados, pois Sinisterra e o estreante Leverton acabam por assegurar as duas posições mais defensivas como médios, quando a equipa defende, que é o que vai acontecer a partir de agora, porque é um lançamento para a equipa da União de Leiria, acabam por, os laterais acabam, quer os João do lado direito, desculpa, o Afonso que do lado direito, quer o Zó e do lado esquerdo acabam por recuar mais para fechar e fica então o Leandro e o Amado um pouco mais para a frente. Aí vem o Leiria.
1: Exatamente, era um passo em profundidade para a equipa do Leiria, mas muito atento Gui Silva, ele que faz a sua primeira titularidade da época na Liga, a cortar muito bem, ele que estava atento. No estado geral, este relato está até bastante ok, diria, mas ali a zona do guarda-redes da primeira parte, o Vítor Braga é um autêntico batatal e ele queixou-se ali naquele primeiro lance que levantou muito a terra.
3: Sim.
1: E pode ser perigoso nesta primeira parte um remate que possa bater ali atrás só ao guarda-redes, mas a verdade é que fora essa zona do guarda-redes, o relevado até está bastante ok.
3: Por outro lado, pode ser que na segunda parte possa ser um benefício para a equipa da Académica, numa altura em que agora é o Leandro Silva que se prepara para fazer o lançamento longo, João.
1: É exatamente, um lançamento unilateral, mesmo na zona do meio campo atacante da equipa do União de Leiria, o árbitro manda Leandro recuar ainda mais. Ele mete em profundidade para Afonso Rodrigues. Afonso Rodrigues preocupa-se em tentar manter a distância para o seu defensor, mas perde a bola.
3: O Amunhosa agora com a bola. Pode tentar esticar, é isso mesmo que faz. Mete na meia-direita. Cá a pressionar. Porra. É ultrapassado em velocidade. Atenção ao ataque do Leiria. A bola vai. Grande corte. Não chega Sinisterra. É o número 7. Olha o remate. Grande corte do Everton. A bola novamente. Junto à entrada da grande área da Académica. Agora acalma um pouco a jogada. Pode tirar o cruzamento. Simou. Não tirou. Tira agora. Atenção, é Paulo Fernandes. Vamos ver o que é que ele vai fazer. Tira para fora. Olha o remate. Muito bem. Está bem grande a interceptar. A bola novamente cá atrás. Agora é Masaki. Vira tudo para Guirassi, está no meio campo, vamos ver o que é que ele decide, atrasa para os centrais, novamente Masaki, junto à meia esquerda, junto ao banco da Académica, hesita, não mete a bola longa, muito bem Afonso Rodrigues a pressionar, e a Académica já recuperou deste ataque perigosíssimo, agora no início desta primeira parte ainda.
1: É exatamente, Bernardo, mas se me permites, a pressão, a primeira pressão da Académica parece estar muito confusa, né? E está a deixar muito espaço aos homens do Leiria, ali salvou-se bem aquela ação do Leverton Pierre que impediu aquele remate, mesmo com a pontinha do pé a tirar a bola da zona de remate do jogador do União Leiria, mas a Académica tem que afinar um bocadinho esta primeira zona de

0: concentração, porque está a deixar os homens do Leiria subir muito o terreno.
1: E depois do lado direito, do ponto direito do Leiria, acaba por receber facilmente a bola, já passou duas vezes pelo Kaká com alguma, digamos, facilidade, e portanto, trabalho extra ali para o Everton Pierre no apoio ao seu defesa esquerdo, e não sabemos como é que ele joga, nunca ouvimos jogar, mas espero que ele esteja suficientemente rodado para saber que tem que fazer essas dobras, essas compensações àquilo que o Kaká poderá sofrer com este rápido e possante avançado do ponta direita do Leiria.
0: Agora muito bem, Amadou Kondoula aguentar a pressão e mete a bola para o Everton Pierre. Ele já mete em Zoe, ele é muito rápido, número 8, pela esquerda, tem já Kaká da profundidade, mete o cruzamento e a bola sai, quase era uma fifa do guarda-redes austríaco Jacob Odenal, que após o cruzamento de Zoe, deixa a bola ali ressaltar-lhe das mãos na zona da pequena área. Se lá tivesse Kondoula mais perto, poderia, ele que já aproveitou umas bolas 10 esta temporada.
2: Atenção, e agora
0: muito perigoso, outra vez desta feita foi um atraso de Marcelo, que a bola por pouco não foi interceptada por Leandro. A Académica já provou este ano, Rui, que é muito matreira a aproveitar estas bolas.
1: Exatamente, sempre muito, muito atentos a esta pressão, que como disseste há pouco não está tão alta habitualmente como acontece, mas agora por exemplo até foi caso do Leandro ir fazer essa pressão mais alta, mas acaba por fazer pressão só ali mais perto da sua zona de meio campo, deixa a Leiria jogar aqui na parte mais atrasada, mas quando às vezes há um pequeno erro, que é o caso agora, e aí vem o contra-ataque da Académica.
0: Exatamente, é Kondoula recuperou muito bem a bola, agora é Leandro com o espaço, o que é que ele vai fazer? Mete a bola muito bem para o Isou e tem espaço pelo lado esquerdo, tenta cruzada, a bola salta no homem do Leiria, muita atrapalhação na pequena área. E o árbitro assinala falta, creio que foi do mesmo Zoui, que após o primeiro remate ter-se embrulhado no defesa, tentou ir à recarga e chutou nada mais, nada menos do que no homem do Leiria. Mas fica a nota, três lances de perigo, Rui.
1: Sim,
0: e que a defesa do Leiria trabalhou-se aqui muito.
1: Nós estávamos a falar disso, de que aguardavam para poder pressionar, acabou por haver ali um erro de um jogador que agora até ficou no chão, porque achava que deveria acontecer, não sei o que é que o árbitro vai fazer. Não vai fazer nada.
2: Retomar o jogo.
1: Mas já tínhamos dois jogadores do Leiria a chegar. Aquele que estava dentro da área, na verdade, acabou por meter a bola e conseguiu chegar-lhe, mas ainda levou um toque do nosso Zoe. Mas não foi por nada mais do que aquilo, uma jogada normal naquilo que é o jogo de futebol.
0: É, eu diria que primeiro o defesa coxeou sem razão, foi mesmo coxo, e depois a gente deu-lhe razão pelo coxear.
2: Sim, agora o Leiria novamente a construir, desde trás. Muita calma, a Académica a errar o time de pressão, e agora vai sair bola nova. Novamente Gonga, a Académica a recuperar muito bem e é sim, Gui Silva. Com a bola.
0: Duas ações de Gui Silva neste jogo e duas ações muito, muito boas. Gui Silva parece que vem com a forma do Leandro. E agora Kondoula, muito bom, muito experiente sobre defesa. Ele é muito forte, uma fifa pela esquerda, fifa passa pelo homem, uma terceira finta, mas na compensação ele estava muito sozinho. Mas Kondoula a dar um cheirinho diferenciado de futebol. E agora o árbitro marca uma falta de Kaká que, sinceramente, meus senhores, não me pareceu.
1: Mas o Kaká desta vez não deixou virar o adversário, já tinha deixado virar duas vezes, portanto é mais vale que ele não vire e que caia do que depois lhe apanhe as costas e corra para ali fora. Mas o Amadou ali para o lado esquerdo levou um, levou dois, talvez tenha levado mais o seu esforço, mas também ele iria centrar para quem? Seria para ele que não está lá, não é? Portanto, mas pôs em sentido aquele lado direito da defensiva da União do Leiria.
0: É, o Amadou que já justificava talvez a titularidade, ele que teve um problema físico significativo no início da época e não pôde dar o seu contributo, mas ele já com o Chaves tinha entrado para mostrar o seu perfume, é um jogador muito diferenciado.
2: Sim, estamos agora a passar o décimo minuto de jogo, caro ouvinte, a Académica ainda sem

0: saiu muito longa, mas era muito bem vista. Agora muito bem, e Silva a tentar meter a bola ali para Zoe, a bola saiu, parecia aqui na direção de Zoe aqui de cima, mas a bola saiu muito distante do nosso extremo. A bola volta para a equipa do Nelaria.
1: Exatamente, é mais aqui agora com a bola, a porém o Clã Munhoz tentava iniciar, mas muito bem o Ian da Silva, a porém Afonso.
2: Um belo toque de dinheiro e vai o Afonso.
0: Exatamente, Afonso.

0: baliza para o Leiria já marcado.
1: Sim, o Leiria agora novamente a tentar sair, mas Afonso Rodrigues muito bem a não deixar a pressionar em cima, novamente lançamento para Leandro Silva.
2: A verdade é que a Académica definiu a sua primeira zona de pressão, o Leiria não conseguiu mais construir o jogo que estava a construir nos primeiros 5 minutos, a Académica entrou ali um bocadinho meio confusa na sua zona de pressão, lá vai Leandro com o seu característico lançamento na lateral do lado esquerdo do ataque. Bola para o primeiro posto, hoje não temos Ni Rodrigues, mas temos Gui Silva, a bola está lá, era Zoui, muita confusão na área, alivia a equipa do Leiria, a bola sobra para Kaká para Sinisterra, rechaça no peito, a bola sobra para Leverton Pierre, e a bola sai, penso muito rapidamente, é para canto,
0: é canto. Um amortido,
2: Rui, pode explicar?
0: Foi um excelente amortido por parte do Amadou, que depois desmarcou do seu lado esquerdo, ou do lado esquerdo do ataque, não sei se era o Leverton, se era o Zoui, talvez fosse
2: o remate foi do Zoui.
0: Exatamente, e a bola depois foi desviada para canto, que vai ser depois marcado ali ou pelo Kaká ou pelo Leandro.

0: dar a sensação de que estava, embora tivesse de costas para a baliza, estava em posição de conseguir desviar a bola, e eu creio que ele ainda desviou o suficiente, mas um defesa central acabou por cortar e a bola foi em arco por cima da baliza. É pontapé de canto agora do outro lado, mas novamente Kaká e Leandro para a marcação.
1: Bernardo, sinal mais da Académica.
2: Sim, primeiros 12, 15 minutos, estava a falar há pouco que não havia baliza. A Académica, queria calar-me, dois cantos consecutivos, oportunidades de perigo, e pode ser que se suja o golo agora. Era lindo.
1: Exatamente, então Leandro, agora é do lado esquerdo do ataque da Académica. Vamos ver o que é que sai. Outro canto, agora muito mais aberto. É para a entrada da área. É Zoli! E a bola sai muito perto do poste direito de Jacobo Adenalo, austríaco do Liria. E a Académica deixa o aviso. Primeira confusão na zona de pressão e o jogo era do Liria. Mas agora já estamos a ver mais ou menos o filme e que estamos a equilibrar o jogo. Mas o Liria é perigoso e sai com a bola.
2: É verdade, já Miguel Maga com a bola, lateral direito, avançar muito no terreno, pode pôr no extremo. É Jaiminho, é ele que recebe, muito bem a driblar o jogador. Atenção, tem Kaká pela frente, pode cortar para dentro da área, é isso mesmo que faz. Para a linha final, olha o cruzamento. Muito bem, Vítor Braga. Um ataque rápido ali, podia ter dado errado.
0: Entretanto, o Kaká esticou mais a perna, não sei até quanto é que ele levantou logo o braço a pedir assistência, porque, e agora está a rodar para dentro de campo, provavelmente para que possa ser assistido dentro de campo. Tem muitos anos disto, o Kaká, e portanto é o que ele fez, acabou por... E agora diz qualquer coisa ao Bandeirinha, mas o jogo continua a decorrer. A Académica veio para o ataque, mas o Kaká está ali numa posição muito... Mas já está a pôr em jogo os adversários.
1: É,
0: e por outro lado, mas pronto, aí vem...
1: É Condulo, contra o mundo! E aí a bola é desarmado pelo número 6 do... pelo Liriera Coassi, que lhe roubou a bola, mas Condulo muito forte. O jogador da Académica ainda está em baixo.
2: Mas o árbitro não para o jogo.
0: O árbitro não para o jogo, o Pedro bem diz pelo Liriera, agora lá vai ele.
1: Desculpa, isso
0: sabes porquê? Eu acho que o árbitro, quando olhou para o Kaká estava fora do campo. E agora ele já está dentro do campo e o árbitro não tinha visto isso. E agora o que o Leandro lhe estava a dizer é que um jogador qualquer que se metesse ali, hipotético fora de jogo, não estaria, porque está junto à linha final o nosso Kaká, que mais uma vez foi a terceira vez que ele sofreu, digamos, um ataque do seu marcador, desculpa, do avançado, da ponta direita da equipa do Liria, em que ele mais uma vez acabou por ter dificuldades em parar. O centro depois foi parado pelo guarda-redes, mas não sei se esticou a perna demais naquele momento em que tentava cortar. E Kaká, que jogou aqui bastantes anos em Liria, acaba por, nesta volta ao estádio, não ser feliz, quer naquilo que era o seu desempenho até agora, está a ter algumas dificuldades em fazer isso mesmo, quer com aquilo que é o seu estado físico, portanto, a equipa médica da Académica ali a poder fazer.
1: Mas chegamos aos 15 minutos. Independentemente do jogador estar fora de campo, o árbitro tem que interromper o jogo para assistir o jogador.
2: Exatamente. Sim, não é para ele estar fora de campo que vamos deixar o jogo correr até.
1: Pode correr ad infinito com o jogador.
0: O que vem a correr agora é a fisioterapeuta da Académica, não sei se vem buscar alguma coisa específica.
1: Temos o número 7 da Académica a aquecer, que é Aliou Mané, que pode ser uma alternativa.
2: Não estou a ver como. Ao Ilmané é extremo.
1: É, pá, atacar. Então, a alternativa foi David Caiá dizer, Balta,
0: eu não sei se o Everton, por exemplo, se não faz o lugar de defesa esquerda. Não.
1: Sim, mas quem temos a aquecer é mesmo o Aliou Mané.
2: Pois é.
1: Porque eu acho que o Caiá virou-se e disse, Malta,

0: os anais da história.
1: Os anais da história.
0: Para quem não sabe.
2: Por vezes os anais têm outra interpretação e às vezes naquilo que é.
0: Mas não os anais da história. A verdade é que segue o jogo, enquanto que Kaká já não está a ser assistido.
2: Não, Kaká está ali atrás de bandeirinha, deve ir.
3: Já está pronto para entrar.
0: Okay.
3: Atenção, é onde eu com a bola. O ponta de lança aqui muito encostado à esquerda. Mete em Guirassi, vai tirar o cruzamento, é isso mesmo que acontece. Com a melhor sozinha, atenção dentro da grande área, mas o passo sai muito longo. Passa o perigo para a Académica.
0: Era muito bem visto por Guirassi ali para Juan Muñoz, ele que é um verdadeiro matador nesta equipa do Leiria, com 20 golos o ano passado. É verdadeiramente o homem gol desta equipa.
2: Entretanto, voltamos a ter 11.
0: Kaká
2: já reentrou. E esta jogada foi um bocadinho assim, tipo, ontem houve um grande gol por parte do nosso amigo Cascavel, do Rodrigo Cascavel,
0: um
2: que também conseguiu defender ali muito bem e fazer aquela rotação para conseguir ficar com a bola. Felizmente agora aqui os nossos adversários conseguiram virar-se e conseguiram ficar com a bola.
3: Desculpa, o duelo aqui muito quentinho entre o Afonso Rodrigues e o Mazaki, não sabe?
0: É exatamente o belga Mazaki contra o nosso Afonso Rodrigues. Está a ser um duelo muito, muito interessante e a verdade é que agora é lançamento unilateral numa zona predileta do Leandro Silva.
2: Agora não há dúvida nenhuma, Gui já se põe ali na quina da pequena área, do lado mais perto daquela que é o lançamento, e depois temos agora Kondul, não é? Que é um jogador grande, Pessoante. Muito grande, mais de 1,90m, acho que é 1,94m, e vai o Leandro.
0: É lançamento de lateral, ali ao primeiro posto, Gui consegue chegar, mas a bola não vai para trás, não consegue fazer campeonato, e agora creio que até houve ali um gesto com a mão do jogador do Leiria,
2: sim,
0: não propositado, mas também não é necessário ser propositado para ser penalti, a bola ao cair... A bola resvala na mão do Leiria, mas sim. Segue o jogo.
2: O Leandro ainda pediu qualquer intervenção do árbitro, que não aconteceu, e portanto aqui agora só se fosse o VAR, mas lá vai o Leandro mais uma vez mandar a bola para o ar, aproveitando que ficou lá o Gui.
0: Exatamente, outro lançamento no lateral, Gui agora tenta chegar novamente, mas a bola é cortada.
2: O Gui tem ganho, o Gui ganha um espaço e depois dá... dois passos para trás muito rápido, precisamente para conseguir chegar à bola e penteá-la só, creio que por isso para o Amadou, mas isso está a ser conseguido, vamos ver se é desta, aí está Leandro a lançar.
0: Exatamente, Leandro novamente, é outra vez para Gui, ele que não tem tanto, falta-lhe ali um ou dois centímetros para chegar ao Ni, mas quando tem aquela impulsão suficiente, a bola é rechaçada para fora pela Leandaria, a bola sai para a linha lateral do lado esquerdo, num momento...
3: Vai, Leandro.
0: Exatamente, Leandro, que bem, faz piscinas.
2: Eu também não sei. Eu acho isto um bocadinho exagerado, mas pronto, é uma jogada perigosa
3: já
2: sempre.
3: Já deu gol, já deu
2: aquela
3: gol.
2: Que o
0: é
2: Leandro,
0: tipo o futebol americano.
2: Foi de um lado para o outro.
0: É o futebol americano, Rui, quando fazem aquelas jogadas.
2: Exatamente.
0: Tem que ser o playmaker.
2: Exatamente, é sempre ele e vai o lançamento, desta vez não é
0: agora o gol, sai o puto, é para cá, sairá o

0: não pode estar ali, mas
1: Caiado... a verdade é que é uma falta similar ao que
0: sim,
1: foi
0: sim.
1: Não, o amarelo
0: o Caiado
1: do Ricardo Teixeira.
0: Está razão. Mas o Caiado já tinha refilado com o quarto árbitro há pouco, quando a amostragem do amarelo ao Ricardo Teixeira, e meteu-se, digamos, também com o treinador adversário, e agora voltou, a exultar, a ser muito, muito expansivo, digamos, no seu protesto, e levou o cartão amarelo, e já joga a Académica.
1: É 24 minutos aqui no estádio Dr. Magalhães Pessoa, tudo a zeros, como começou o jogo. Um jogo sem muitas oportunidades de golos e muito amarrado, no entanto a Académica com um bocadinho de sinal mais, mas não muito significativo. A verdade é que temos aqui um jogo ainda um pouco amarrado, duas equipas a estudarem-se uma à outra, duas equipas com mais medo de perder do que propriamente de ganhar até agora, mas a gente sabe que estes jogos, estes derbys do centro são muito quentinhos e a qualquer momento tudo muda. Ele iria com a bola, Bernardo.
2: Exatamente, Juan Muñoz, não me canso de dizer, ele está ali no meio dos médios centros a construir, o próprio Odenal, o guarda-redes, a subir para meios centrais, é uma equipa do Leiria muito dinâmica. Juan Muñoz aqui junto à esquerda, quase a perder para o Leandro Silva. Leandro Silva a cair para junto dos centrais para tentar pressionar. É Matar também se aproxima do Marcelo. Marcelo com muita calma. É por aí Miguel Maga. Miguel Maga tentava esticar no extremo, mas a Académica recupera. É lançamento para Kaká.
1: É Kaká, lado esquerdo. A Académica já no meio campo ofensivo. A bola chega a Zoui para Kondul e começa-se aqui a criar uma parceria entre o Senegal e o Mali. É Zoui e Kondul parecem estar já aqui a construir uma dinâmica engraçada.
0: Uma diáspora desportiva.
1: Exato, exato, Rui, muito bem dito, uma diáspora desportiva. Mas eles parecem combinar muito bem e eu gostava que isto trouxesse muitos gols para a Académica.
2: Sim, agora Miguel Maga na frente, a esticar para Paulo Fernandes, recupera Leandro Silva, vamos ver o que é que vai fazer.
1: Excelente, a bola não saiu com as melhores condições, mas muito bem vista, era a tentar abrir para o lado esquerdo.
2: E Irassi aqui combinar muito bem, mas Leandro novamente, Irassi agora...
1: Muito bem, uma boa triangulação, tem espaço, avanço, e a bola sai tão perto do poste, que triangulação rapidíssima, a bola ressalta ali no meio campo de calcanhar, Leandro mete a bola para quando triangula muito rápido com o Afonso de zona frontal, mete o remate cruzado ao poste, lado esquerdo, chega a bola final, e a bola sai por um milímetro.
0: Muito perto do poste esquerdo da defesa do guarda-redes da equipa de Leiria, e foi claramente uma oportunidade extrema, digamos, para a Académica, que só não teve, digamos, outro tipo de sucesso, mas olha agora o...
1: Exatamente, era mais um passo em profundidade, a Académica começa a ganhar espaço no centro do terreno.
0: Mas só para terminar a jogada de há bocado, na verdade tudo indicava que teria espaço e teve o Afonso para fazer o remate, só que foi com o pé esquerdo. Foi a única coisa, se tem ido para o pé direito, provavelmente estava lá dentro.
1: A Académica já parece que começa a entender ali o espaço que tem na zona central do terreno quando troca as marcações aos médios defensivos da União de Leiria, e Afonso teve nos pés uma oportunidade soberana, pés embora o remate tenha sido fora da área, fica um apontamento muito bom de Afonso Rodrigues, e agora há uma carga nas costas do atacante do Leiria, já um bocado de frustração nos avançados
0: sim,
1: do Leiria, porque Bernardo, não
0: árbitro,
1: são bem servidos.
0: E há bocado o árbitro avisou este avançado que não poderia continuar com aquelas coisas e pensou que ia haver ali um desaguisado, por isso correu para os dois, não aconteceu nada, já se levantaram e vai o nosso guarda-redes, o Vítor Braga, marcar a falta.
2: Sim, este Pablo Fernandes está um bocado frustrado porque nos últimos duelos, mesmo com o Ricardo Teixeira, tem perdido a frente e tem-se queixado sempre de falta, e agora é ele próprio a carregar sobre o Gui Silva.
1: É exatamente, bola pelo ar, muitos cabeceamentos, e agora sobra para Ricardo Teixeira, tenta meter a bola para a frente, mas a bola chega calmamente até ao guarda-redes austríaco. 28 minutos em Leiria, tudo a zeros.
0: E agora vê-se bem que a Académica joga então com dois médios defensivos, com muitas vezes quando é do lado esquerdo o Leverton avança um bocado mais, quando é do lado direito, que é o caso agora do ataque, é o Sinisterra que avança para junto do Afonso Rodrigues, que também, como acontece do outro lado com o Zoe, recua um pouco quando a equipa de Leiria tem a posse de bola. Aí vem o Leiria para o ataque.
1: Exatamente, a Académica agora recuperou a bola rapidamente quando o Leiria tentava contra-atacar, a bola para Gui para a esquerda, para Kaká mete a bola para o Leverton Pierre, o passo não sai perfeito, mas Gui muito atento, Gui que está a fazer um jogo muito, muito sóbrio, e é um excelente ver este regresso do Gui à titularidade, o Uni também a deixar muito bons apontamentos, mas o Gui volta com garra, meus senhores.
0: Ora, está a Académica, depois já vamos a essa análise.
1: Exatamente, tudo pelo lado esquerdo, é Leandro, sempre com a sua meia baixa, a bola para Sinisterra hoje com o seu cabelinho louro, bola muito bem, Matar para as costas, calcanhar para Zoui tem espaço, faz uma fita muito bem agora, é Sinisterra, tem espaço para Rabi na direita, já na entrada da área, sai o cruzamento e é...

0: Sinisterra.
1: Excelente corte do Sinisterra. É lançamento, não há nenhuma falta. Houve aqui um grande bruá por parte da malta de Leiria, que das duas uma, ou não sabem o que é o jogo de futebol, os que berraram mais com certeza, porque foi limpinho, corte limpinho na bola, e a bola depois então saiu para a linha lateral. É lançamento para a equipa da Académica, desculpa, para a equipa de Leiria. O que perdeu a bola continua ali a não se querer levantar, talvez que seja mais vergonha do que propriamente dor, e agora que já está recomposto, vai alguém lançar a bola, e entretanto, pronto, já está tudo, já vai a correr, é o habitual. Entretanto, ouvimos Briosa, provavelmente entre os três setores do outro lado, que estão preenchidos por adeptos da Briosa, haverá alguns a fazer o Briosa, e a resposta é dada pelo lado, e não como em Coimbra, do outro lado da bancada, mas ouvem-se bem, agora ouçam.
2: E o quão bonito é ouvir em Leiria este cântico da Briosa, e a Académica tenta responder dentro de campo. É mais uma recuperação de bola e uma excelente abertura. É Afonso Rodrigues, muito rápido a ser perseguido por dois jogadores de Leiria. Muito bem, pressionado, a bola vai sair e é lançamento lateral para a Académica.
1: Agora também esteve bem o defesa esquerdo da equipa de Leiria a conseguir cortar aquilo que era uma boa intenção por parte da equipa da Académica. Mas lá vem o Leandro, com os seus lançamentos tensos ali para um desvio. Lá vai o Gui. Toda a gente sabe onde é que vai a bola. Agora o problema às vezes é conseguir evitar que ela lá chegue, não é?
2: Exatamente. Lançamento lateral então para a Associação Académica de Coimbra, aqui do lado direito do ataque. Lançamento longo, é Gui tenta pentear a bola, muita confusão. O árbitro vai apitar,
1: o árbitro não sabia bem o que é que tinha acontecido, mas como caíram dois jogadores de Leiria, não caiu nenhum da Académica, acabou por marcar. O Leandro não sei o que é que vai correr, mas o Leandro tem algum estatuto, não é? Mas tem que ter um bocado de cuidado com estas formas de correr para o árbitro e dizer que é falta, que não é falta, porque embora ele tenha um tal estatuto, acaba por... Eu não sei bem o que é que...
3: Está a pedir mão na bola
1: para o VAR. Ah, ok. Ele está a dizer que foi mão. Nós daqui não vemos. O VAR poderá estar ou não. Então, a analisar...
2: É, mas é mesmo isso que o Leandro está a pedir. Mas o árbitro, pura e simplesmente, não passa a cartão.
1: Só marcou falta.
3: Mas também ainda não mandou avançar o jogo. Se marcou falta... Há de estar a ser analisado.
1: Se marcou falta... pronto, foi antes. Ou se foi depois do toque com a mão. Nós aqui não nos apercebemos, atenção, que nós estamos no topo da bancada da União de Leiria, do Estádio de Leiria, portanto estamos bastante longe do relvado, vemos muito bem em termos gerais, mas não temos uma visão de pormenor, de falcão, sim. Não é? Para vermos isto. Porque está a ser analisado por quem tem essa visão, e a Académica aguarda então qual é a decisão. Eu pensava que o Leandro ia, entre aspas, refilar com o árbitro, mas não, ele estava a mostrar ao árbitro que havia a necessidade de analisar o lance, e é isso que está a acontecer, e pelo menos está a ser analisado. Estamos com 32 minutos e meio de jogo aqui em Leiria, cai a noite sobre a cidade de Leiria, estão os holofotes ligados, está giro o relvado lá em baixo, estão giras as bancadas, está tudo muito bem, o jogo também está entretido, a Académica tem dado muito boa conta de si, ainda não teve nenhuma defesa o nosso guarda-redes, não se pode dizer o mesmo do adversário, que já foi posto várias vezes à prova, e está mesmo a ser visto com algum pormenor.
3: Olha,
1: o nosso
3: e deixa-me só aqui acrescentar, enquanto temos este tempo morto, que estamos num duelo entre António Barbosa e Fábio Pereira. E eu estive a investigar e nenhum deles, ou seja, António Barbosa ainda não tinha enfrentado o Leiria e Fábio Pereira ainda não tinha enfrentado a Académica. No entanto, estes dois treinadores já se encontraram entre si, na época 22-23, Lanque Vilaverdense ao Liberense, e Fábio Pereira levou a melhor por 1-0. É um treinador de 47 anos, natural do Funchal, da Ilha da Madeira.
1: Olha, entretanto, só uma coisa, temos aqui já o José Pedro Correia, dizemos que o penalti é claro.
3: E é isso, ele vai ver ao monitor.
2: É exatamente o árbitro
3: vai ver o monitor de vir ao árbitro.
2: O árbitro vai jogar um pouco de PlayStation 5 agora. Claramente ver o penalti claríssimo para a Briosa. Para os nossos ouvintes que entraram agora, neste momento o árbitro principal dirige-se ao monitor de vídeo árbitro para ver um potencial penalti para a Associação Académica de Coimbra no lançamento na sequência de um lançamento longo de Leandro Silva para a pequena área de Leiria. Houve uma confusão entre jogadores lá e a bola rechaçou entre braços e mãos.
1: Vamos ver o que é que ele diz depois, porque eu já estou queimado, porque o jogo com o Lourosa também o árbitro foi ver algo que toda a gente tinha visto no estádio, que era penalti, e depois achou que não, achou que era a posição do adversário era natural. Portanto, espero que o critério deste árbitro não seja tão largo como aquele do que nos apitou contra o Lourosa, porque foi incrível. Vamos lá ver o que é que diz o árbitro, vamos nos calar até para ouvir precisamente as suas palavras.
2: Exatamente, vamos ouvir o árbitro.

0: Vamos.
1: Penalti.
2: É penalti para a Académica de Coimbra.
0: Após visão do lance, só o Leandro que tinha visto o lance até ali, agora viu toda a gente que estava, na, digamos, com acesso às imagens da TV e com as imagens do VAR. Os jogadores do Leiria, não sei porquê, ainda vão dizer qualquer coisa ao árbitro. Eu nunca vi uma decisão do VAR ser depois anulada pelo árbitro, portanto ele está a marcar, porque fui ver e concordou com o VAR que era essa a melhor decisão. Portanto, houve mão aquele lance em que se tentavam antecipar ao nosso jogador, ao Gui, e antes de ser marcada a falta do Gui, que caiu depois em cima do adversário, a verdade é que terá havido ali, então, um lance que dá penalti. Está lá o Leandro para marcar, também está o Amadou, mas vamos ver então, João, vamos lá relatar este lance da equipa da Académica.
3: Exatamente, é Leandro Silva frente a Jacob Odenal, o austríaco do União Leiria, contra o nosso capitão, o nosso Leandro Silva. 35 minutos em Leiria, a Académica pode partir para a frente. Leandro Silva, pé direito, pronto. O árbitro apita. Leandro Silva parte para a bola. E é gol! Gol! Gol!

0: está a apontar lá para cima. Os senhores do Leiria que estão embaixo, ninguém, ele não foi festejar convosco, ele não vos está a olhar, ele está a olhar lá para cima onde estão milhares, milhares, pelo menos um milhar está de certeza, de adeptos da Académica, que exultam agora com este primeiro golo que veio para a Académica, 36 minutos da primeira parte, e aos 36 minutos, no fundo, faz um pouco justiça, porque a Académica tinha sido mais equipa, a Académica tinha sido mais perigosa, e a Académica, não digo que cheirava a golo, mas se tivesse que haver golo, era para o nosso lado, e agora então, a Académica, a partir dos 35 minutos, está a ganhar 1-0 em Leiria. Gol de Leandro de penalti.
1: É verdade, mas é um gol, um jogo muito amarrado que é decidido nos pormenores. Leandro Silva, com toda a sua experiência, sabe que por vezes, se não dá gol, os lançamentos de linha lateral dele podem dar muita confusão na área e pode surgir às vezes um autogolo, até um ressalto que dê um golo assim um bocado confuso, ou pode dar isto, que é uma mão ou uma falta, e neste caso deu um penalti que o árbitro viu, e se viu no vídeo o árbitro ainda mais justificado, é, pois aí não engana mesmo, as pessoas têm que ir confirmar as imagens. E neste momento, 37 minutos em Leiria, a Briosa segue na frente com um gol de penalti de Leandro Silva, e o Leiria agora tem que correr atrás.
0: E já vem a Académica, era uma boa jogada, mas infelizmente eu tenho que relatar isto, desculpa lá João, mas a verdade é que mais uma vez foi boa a intenção, o Amadou talvez não tenha sido suficientemente rápido a deslocar-se para o sítio certo.
1: Eu acho que a bola foi um bocadinho para o lado do direito, se ela tivesse ido um bocadinho mais para a zona central, o Amadou tinha rapidez suficiente para ganhar o lance. A Académica agora está com a missão meio cumprida, que é sair daqui com os 3 pontos.
0: O árbitro não sabia para que lado era, claramente. Me comandaria no ar, mas se apunha para o lado direito ou para o lado esquerdo, acabou por pôr para o seu lado direito, dizendo, não, para o seu lado esquerdo, portanto, dizendo que o lançamento era para a equipa de Leiria, que já foi executado.
1: Exatamente, segue então o Leiria com a bola, Bernardo.
2: Sim, tentava esticar agora o guarda-redes para o Fernandes a ganhar no ar, mas depois Ricardo Teixeira a pôr em Afonso Rodrigues. A bola agora disputada ao meio campo, vai muito bem o Sinisterra. Agora há um mata-leão, vamos matar, mas Sinisterra com a bola.
1: É, mais uma vez o Leandro a meter a bola de prioridade, o Sinisterra.
0: O Sinisterra é um jogador de confronto.
1: Mas não há falta. Não,
0: sim, mas pronto, o jogador estava de frente para ele, ele acabou fazendo

0: bem, este Remember Jetta Dávila do nosso João Sinisterra, não é? Que até pintou o cabelo. Obrigado, Bernardo. Obrigado.
1: Sim, então, é
0: muito bem, Bernardo. O Remember Jetta Dávila deste João Sinisterra. Quem terá pintado o cabelo? Eu creio que foi o...
1: Atenção agora, desculpa João, olhou com a bola a cortar para cima de Xavi Grande, muito bem Xavi Grande a cortar, vamos ver o que é que vai fazer, alivia só para a frente, muito bem, às vezes é o que é mais preciso,
2: às vezes a solução mais simples, é aquela que é mais eficaz e foi agora aqui o caso, e entretanto não sei o que é que o árbitro está a dizer que o lançamento não é bem ali, é um bocado mais atrás, é um preciosismo, digamos, mas deu para o Bernardo beber água e poder ele então agora voltar a relatar aquilo que é uma tentativa de ataque por parte da equipa da União Leiria.
1: Sim, aí está Marcelo com a bola junto à linha do meio campo, sem muita pressa para continuar a jogar, metem em Guirassi, o número 6, novamente à direita, para o outro médio centro, é quase... Os dois médios centros muito deambulantes. Agora tenta esticar em Ondu, a bola não chega muito bem, Xavi Grande a cortar. Mas a bola volta para o controle do Leiria. É Miguel Maga, aperta a bola, é para lá que vai a bola.

0: Passou o perigo para a Académica, um grande lance por parte do Leiria, mas a não conseguir finalizar com sucesso e ainda bem para a Académica.
1: Mas houve falta de calma da equipa da Académica dentro da sua área, porque estavam três jogadores da Académica, qualquer um deles podia parar a bola e acabou por mandar a bola para fora e permitir este remate que não teve nada de perigoso, mas às vezes eles enganam-se. Vejam o que aconteceu, por exemplo, com a defesa do País de Gales, que marcou aquele gol, desculpa, não é do País de Gales, da Noruega contra Portugal, meteu um golão, não faz mais nenhuma daquelas, mas fez aquela.
2: E não saiu do estágio. Segue a bola para a linha, Bernardo.
0: Exatamente, agora é o número 16, Zé Pedro, a meter com o médio centro. É o Guirassi, a tentar esticar em Romelhós, com sucesso. Olha a opção, estica em Jaiminho, pode ser o cruzamento. Grande corte de Gui Silva, muito bem deitado no relvado, a cortar a bola. Tanto se clama de penalti agora no estádio, aos adeptos e aos jogadores, mas não há nada. Corte limpíssimo, Gui Silva.
1: Este é o tal lance que não será o árbitro a marcar, poderá ser ou não,
2: mas o árbitro
1: o VAR.
0: Mas afinal está a ouvir.
1: Porque, como é evidente, vai ver como é que foi o corte, se foi com o braço.
2: Explicar aos nossos
1: agora,
2: ouvintes.
1: Agora, atenção, o que eu quero saber é se no início da jogada não há fora de jogo. Eu tenho algumas dúvidas da posição inicial do avançado.
2: Não, há nada, não há nada, nada.
1: Diz o próprio. Aquele palhaço que está ali com uma coisa na mão.
0: Sim, a gozar com o árbitro.
1: A gozar com o árbitro, sim. Não percebo muito bem. Portanto, o árbitro não marcou. O VAR viu e não marcou. E ainda há aqui refil, eu não percebo sinceramente qual
2: Mas
1: é a intenção.
2: Só para explicar, houve um cruzamento do lado direito do União de Leiria. O nosso Gui Silva entrou em carrinho para cortar a bola. A bola saltou-lhe no peito e os jogadores do Leiria imediatamente tentaram aproveitar a situação para se queixar de um potencial braço ou mão, o que não foi validado nem pelo árbitro, nem pelo vídeo-árbitro. E claro, criou-se aqui um sururu, porque tentaram usar também a mesma arma que a Académica, mas aqui não se pode... As imagens não mentem, temos vídeo árbitro e desta feita segue o jogo, tudo igual, Académica na frente.
1: 42 minutos já passaram nesta primeira parte, a Académica está na frente do marcador por 1-0, gol de Leandro na transformação de uma grande penalidade. Agora a Académica vai com certeza, não me parece que isto seja, é aquele tipo de lance que se o jogador ia um bocadinho mais lançado seria amarelo, não quis o árbitro não quis fazer, mas não é, é tal falta estúpida, como diziam às vezes no futebol, está tudo para defender e há um jogador que resolve puxar o outro, que no fundo só prejudica o próprio jogo, é pontapé livre marcado na nossa intermediária pelo nosso guarda-redes.
2: Exatamente, bola de Vítor Braga, mete para a frente, é Zouí, bate no peito, não, perdão, era Condul para Zouí, agora sim, um excelente passo, Condul tem espaço, vai primeira! E Jacob Adanal mete a bola para canto, porque esta bola levava fogo.
1: Levava fogo, levava selo de gol, se tinha ido um bocadinho mais para o lado, se traria com certeza mais dificuldades ao guarda-redes contrário. Foi muito bem construído, aliás, o Condul está a ter uma grande primazia, a ganhar os lances todos que vêm da bolas que vêm da defesa, tabela depois com o Zouí.

0: Atenção, é Paulo Fernandes agora no ataque. 3 para 2 por parte do Leiria. Mete na esquerda, é isso mesmo que ele mete. É onde vai encarar o defesa. Muito bem, grande corte, Afonso Rodrigues.
1: É excelente, Afonso Rodrigues a ajudar na defesa. O número 19 da Académica, inteligentíssimo, percebeu que os colegas estavam descompensados, ajudou na defesa e veio tirar o pão da boca ao atacante do Leiria. O Leiria que, em operância ofensiva, nesta primeira parte, roça o zero.
2: O Zoe tentou há bocado ali uma jogada outra vez para ele, não pode tentar este tipo de lance quando tem...
0: Atenção, contra-ataque, é Miguel Maga, o lateral direito vai encarar o Zoe, tenta passar na velocidade, é o Sinisterra à final.
3: É o Everton
0: a proteger muito bem a bola junto à linha final da Académica.
2: A bola não vai sair.
0: E a bola não sai, alguém tem que atirar.
2: Não tem força para sair.
0: A bola fica em cima da linha de fundo, o Everton vai tentar aliviar, continua ali muito contacto físico, cai ao chão o Everton, mas a bola agora é do Leiria. Atenção, um lance complicado. E o Everton sai sem falta, muito bem.
2: A confusão não deu em nada, mas a bola agora, entretanto, vai para o Amadou. Foi pena ele não poder ter, digamos, conquistado esta bola. Mas ali o Everton a tentar que a bola saísse, mas ela não tinha força suficiente para sair e ficou em cima da linha, o que motivou ali um empurrão para cá e outro empurrão para lá. Lá veio o Leiria novamente.
3: Agora o Leiria está a atacar, eu já dou a minha ideia, queria dar a seguir.
0: Sim, agora é Guirassi com a bola, o médio centro, a partilhar com o companheiro de setor, o Coassi. Atenção, perigo, junto à grande área da Académica, abre na direita, Miguel Maga, pode ser o cruzamento, é isso mesmo que acontece, olha o cruzamento, muito bem, Xavi Grande a tirar, tenta muito bem, a Académica
1: agora
0: a cobrar.
1: Trabalho com o Du, que recua de cabeça e consegue ganhar a primeira bola e mete muito bem. E é um
2: passo. O
1: Afonso
2: pediu a bola para o sítio certo, mas depois não correu para lá e acabou por se perder esta possibilidade, mas são 5 minutos então que temos agora de descontos. O Bandeirinha, aliás, o quarto árbitro, levantou ali a placa, mas não a levantou na vertical e não conseguimos ver bem, acabámos por ouvir, olha, agora destruiu a placa, deixou para o gel, isto na verdade, senhor árbitro, não é preciso estragar o material.
3: A capacidade...
2: 5 minutos, já não são 5, já serão talvez 4 e qualquer coisa, para que a Académica possa ir para as cabines em vantagem e vamos ver como é que é normalmente as possíveis alterações, mas deixamos isso para depois, porque lembro que Ricardo Teixeira tem amarelo e nós sabemos como é que é os amarelos para o António Barbosa.
3: Eu só queria deixar duas notas desta primeira parte. A primeira é a capacidade de recuperação do meio campo da Académica está em níveis altíssimos. O Everton vem acrescentar imenso e vem tirar muito, muito peso das costas do Sinisterra, que já não precisa de ser o único homem do trabalho, do chamado trabalho de Sapa, de estar ali a galgar metros e metros e metros a recuperar bolas. E também... acho que a Académica ainda não percebeu o quão diferenciado Amadou Kondo é e ainda não percebeu quantas bolas o homem consegue guardar no ataque. A partir do momento em que consigamos meter bolas certinhas nele e consigamos pedir para ele guardar
2: agora,
3: as bolas...
2: Não foi para a área, foi para
3: a ver.
2: Do Leandro.
3: É o ataque do lado esquerdo, é KK, o Leandro aqui do lado esquerdo, a Académica neste momento limita-se a trocar a posse de bola, ir por 1 a 0 para... O intervalo seria excelente, mas como eu dizia, Amadou Kondo é tão diferenciado no quanto ele consegue guardar a posse de bola no ataque, e é tão diferenciado de Forré, de Martim, Tavares, que a Académica, quando perceber que é um homem que consegue aguentar com dois defesas em cima, a gente vai conseguir construir. E esta parceria do Zoe com o Kondo, e mesmo hoje o Afonso...
2: Olha, lá vai a bola para ele.
0: Jesus. Ele vai um autêntico matalício.
3: São dois homens sempre no Amadou Kondo, e ele mesmo assim consegue fazer estes defesas soarem muito e muitas das vezes ele não é servido ainda nas melhores condições. Sinal mais para a Académica a nível do meio campo e defesa, de meio campo e ataque, a defesa também não foi propriamente ainda posta à prova.
0: Atenção agora ao ataque, é Paulo Fernandes, junto ao banco da Académica, tenta variar mais para o meio, é Graça com a bola, vai virar tudo. É Marcelo, a Leiria instalado no meio campo da Académica, atenção, pode ser um dos últimos ataques desta primeira parte. Abre tudo à direita, é Jaiminho, vai encarar KK, vamos ver o que é que ele vai fazer, pode cortar para fora, é isso que acontece, mas muito bem KK, agora a não se deixar antecipar,
2: muito
0: e a meter
2: bem.
0: Muito bem, agora em Sinisterra, vamos ver.

0: a compensar ali o Rabi e... Num jogo que não foi propriamente muito... Não teve propriamente muitas oportunidades de golo e a Académica está na frente com um penalti. Vamos ver o que é que a segunda parte traz, mas a primeira parte ainda não acabou.
1: Sim, atenção ao ataque do Ilha. É Ondua aqui muito bem a triangular, mas mais uma recuperação para a Académica. Tentava pôr na frente, mas sem sucesso. Zé Pedro com a bola. A meter em Munhoz. Atenção, tem espaço. Vem cá.
0: A Académica com espaço é com Dulo. O Bona lança muito inteligente. Mete a bola ali para Afonso, Afonso para Leandro, Leandro muito inteligente também para Everton Pierre, Everton Pierre tudo para trás para Gui Silva, Gui Silva muito também bem, mas a bola não chega a Zoe, Zoe que se escondeu ali atrás
2: estava
0: do...
2: Distraído.
0: Estava
2: distraído.
0: Exatamente, ele estava distraído e escondeu-se atrás do lateral, o homem do Leiria vai ao chão, fala ali um pouquinho com o Kaká, tudo bem, tudo serenado, de salientar que este jogo...

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1: Boa tarde, faltam 7 minutos para as 7 horas e chegou o momento de atualizar a informação na antena da Rádio Universidade de Coimbra. A Académica OAF está neste momento a jogar contra a União de Leiria no estádio Dr. Magalhães Pessoa. Ao intervalo, a Académica OAF está a ganhar por 1-0, golo da autoria de Leandro Silva via grande penalidade. A Briosa ocupa por agora a 5ª posição da tabela classificativa da 2ª Divisão Portuguesa. As candidaturas para o Prémio de Jornalismo Adriano Lucas decorrem até 30 de outubro. O prémio tem como objetivo distinguir uma reportagem escrita relacionada com Coimbra e com a região das Beiras. A gratificação corresponde ao valor de 3 mil euros. O prémio é destinado a jovens que frequentam cursos que promovem a área da imprensa escrita, recém-licenciados, que se encontram em início de carreira e jornalistas integrados na profissão. A submissão de candidatura pode ser feita no formato digital no serviço online do município de Coimbra ou presencialmente nos balcões de atendimento da Câmara Municipal de Coimbra. A Pedalar Sem Idade Portugal realizou ontem e hoje um Open Day para assinalar o Dia Mundial da Saúde Mental. Pedalar Sem Idade Portugal é uma organização sem fins lucrativos que promove passeios ao ar livre para séniores e para pessoas com mobilidade reduzida. O Open Day tem como objetivo dar a conhecer os bastidores da atividade. Ao longo do fim de semana, a associação leva voluntários e trichós, veículos adaptados e utilizados nas viagens com os passageiros, a 12 localidades para demonstrações e passeios. Em Coimbra, a atividade realiza-se das 15 horas às 18 horas na Praça 8 de Maio. A 47ª sessão das Conversas da Casa da Lusofonia decorre na terça-feira, na Sala do Senado, a partir das 10h15. Sob o mote Imigração na Europa, Dilema Existencial, Moderação Possível, a conferência conta com a presença do Ministro da Presidência, António Leitão Amaro. A sessão conta ainda com intervenções do Vice-Reitor para as Relações Internacionais da UC, João Nuno Calvão da Silva, e do Presidente da Direção da SN Coimbra, Nuno Pereira. A intervenção de encerramento fica a cargo do Reitor da UC, Amilcar Falcão. O evento tem lugar limitados e requer inscrição prévia.

0: informação meteorológica.
1: Segundo o Instituto Português do Mar e da Atmosfera, estão neste momento 19 graus em Coimbra. Até ao final da noite, as temperaturas vão descer progressivamente até aos 15 graus. Para amanhã, a máxima é de 24 graus e a mínima de 13, com o céu nublado.

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1: Faltam 4 minutos para as 7 horas e neste momento o trânsito na cidade de Coimbra decorre com alguns percalços. Destaque para o nó na Casa do Sal e na Avenida Emílio Navarro. Já na margem esquerda, destaque para a Avenida Mário Silva, junto à Rotunda do Almega.

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0: transmitir, e esperemos que não, enquanto ao site, em princípio no FM, em 107.9, estará tudo bem. E aqui em Leiria, continuamos a ter o Castelo Altoneiro ali à nossa direita, que não está ninguém lá embaixo tirando, e isso poderá ser um ponto importante para dar, ver lá se consegues ver quem é que está a aquecer.
1: Era isso que estava a tentar perceber, também não era para conseguir decifrar.
0: Talvez seja o Ninho. Eu só dizia que se podia ser o Ninho, sim,
1: não parece,
0: mas não parece o Ninho. De qualquer maneira, está um jogador da Académica em exercícios de aquecimento para possível entrada então já no início desta segunda parte, porque em relação ao Vilaria também tem dois jogadores a aquecer, e se então muito menos saberei quem são. Entretanto, há ali um vida cantar e uma violinista com um violino, mas no meio desta confusão toda, deste barulho, não percebi bem quem é que canta e quem é que toca violino. Nós vamos aqui, digamos, relatando, este não é bem violino que tem acontecido por parte da Académica, mas tem sido uma orquestra bem afinada. Temos tido várias possibilidades de contra-ataque, de ataque organizado, de bolas paradas, e a Académica, com um pouquinho de tudo, foi conseguindo, e foi precisamente na sequência de um lance de bola parada muito estudado e muito conhecido da Académica. O nosso Leandro, do lado direito, acabou por mandar a bola na direção do Guilherme, que estava ensanduichado por dois adversários. Um deles terá feito mão. A única pessoa que viu, talvez aqui imediatamente no estádio, que teria sido mão foi o Leandro, e correu para o árbitro para lhe dar essa indicação.

respeito ao adepto, há que ter respeito por quem se desloca para ir ver a equipa, e parabéns ao Lindaria que colocou os adeptos da Académica numa central, e numa central alta, se quiserem pensar como no estádio em Coimbra, será a superior, central superior, mas do lado do Girassol 1, portanto, do lado nascente, e é aí que estão os adeptos da Académica. Havia três setores à venda, e os setores que estão ali, acho que eram 4A, 4B e 4C, estarão desde a linha do meio.

0: principalmente em lançamentos para centros, para a sua zona de ação, em que esteve sempre bem, no penalti não poderia fazer nada, mas no fundo foi sempre um último obstáculo àquilo que são as intenções da equipa da Académica, que tem chegado lá muito. Pelo contrário, o nosso guarda-redes, o Vítor Braga, tem sido um perfeito quase espectador, foi chamado a intervir duas ou três vezes, olha, só que tem lançamentos lá direito e olha, agora entretanto já
1: acabou o show.
0: Mas entretanto, quem também foi agora aquecer de uma forma mais intensa foi o Mané. Portanto, ele já teve a aquecer um bocadinho.
1: Poderá entrar. Eu se calhar aproveitava agora o tempo de intervalo para ler os nossos comentários nas redes sociais e mandar um grande abraço ao Alcinto Cardoso, que diz que é o único a ver o jogo no Coimbra Shopping e conseguiu uma televisão só para ele. Um grande abraço da nossa parte. Também para o António Sequeira, que está a escutar em Sorico Vasco. O Gustavo Blanco, que já é um ouvinte habitual desde a Foz do nosso Mondego. Também o Lino Galveias, de Praga. O Marco Almeida, de Pinhal de Marrocos. O Álvaro Luís dos Santos, desde Ceira, que diz que está à festa lá na terra dele e ainda a ouvir a RUC muito bem. E também um abraço para o Luís Cabral, que nos ouve desde o Uzbequistão. E o António Sequeira, que também comenta que a transmissão não está fácil, já demos conta disso. Estamos a tentar melhorar, António. Obrigado pelo comentário. E um grande abraço a todos os ouvintes no geral que não comentaram nas redes sociais, mas que estão sempre connosco. E venham connosco para uma segunda parte que esperemos que seja igual ou ainda melhor aquela do que foi a primeira.
2: Olha, entretanto, saiu na equipa de Leiria o número 6 para entrar o número 18 e saiu também o número 70 para entrar o número 3, ou 13.
1: E agora, a dar conta que nesta segunda parte vamos trocar aqui um bocadinho as operações, eu vou assumir a parte do relato da Académica e o João Mateus passa para a parte do Nogueira e o Rui continua aqui.
3: Exatamente.
1: No nosso comentário.
3: Olha, estamos prontos para a segunda parte.
2: Estamos prontos e também vai entrar na Académica o Nuno 54, Rodrigues. O Nuno Rodrigues.
1: Afinal, era ele.
2: Já não estará ali, não está mesmo.
1: Não está.
2: O Ricardo Teixeira, portanto, eu acabei por dizer isso mesmo. Não arrisca minimamente o António Barbosa. Não teria com certeza que mexer nos centrais, mas dado a possibilidade de fazer uma falta simples que passa um segundo amarelo e com isso a equipa ficar com menos um jogador, não perdoa. Agora, normalmente o Di joga também do lado esquerdo da defesa, é o central a mais de pé esquerdo, é onde está a chegar o Gui e portanto o central de pé esquerdo continua a ser o Gui e no sítio do Ricardo Teixeira entrou então agora o Nilo Dias. Como eu disse, entraram o 6 e o 70 para o Leiria, poderão ver aí quem é que é estes jogadores, porque saiu o 18 e saiu o 3 ou 13.
3: Não, entrou o Farley, número 18, e saiu o 70, o Romazaki. E a outra.
1: O lateral
3: exatamente. E a outra alteração ainda não consegui perceber.
2: Entrou o número 3 e saiu o número 6, creio eu.
3: Entrou o número. Saiu o Coassi, e para a sua entrada polegar direto entrou o Farley. Foi troca por troca direta, médio defensivos, e depois saiu também troca direta, saiu o Hugo Masaki, o lateral esquerdo, e para o seu lugar entrou também de forma direta o Marco Baró, espanhol.
1: Atenção agora à Académica, a Amaduma está muito bem a recuperar no meio campo. Atenção, rodopia sobre o adversário, mete o Leandro. Muito bem, Leandro a picar, parece que toca na mão, mas o árbitro não assinala nada. Agora há pressão e é derrubada em falta, o árbitro assinala a falta. É a primeira falta da segunda parte.

0: grande jogada entre Xavi Grande e Amadou Matar, que depois culmina no gol de Zoi, gol da Académica.
1: Jogada perfeita de contra-ataque da Académica. Amadou ganhou a bola ali no círculo central, ganhou no corpo, revirou-se, cavalgou alguns metros, acabou por encontrar do lado direito o nosso Xavier, que foi grande, sem dúvida, foi grande a devolver o passe. Amadou conseguiu continuar em grande velocidade, conseguiu ir até à linha, entrar atrasado, alguém parecia que não ia chegar, não chegou mesmo, não fiquei, mas depois estava lá ali perto do penalti o nosso Zorri, que acabou por rematar com força rasteiro para um canto da baliza. Está feito o 2-0 para a Académica, num lance muito bem gizado. A Académica começa a segunda parte de uma forma excelente. Entretanto, está ali alguém a pedir assistência por parte da Académica, não sei quem é, mas parece claramente, não sei se é um ponto
0: confesso
1: direito.
0: Confesso que ainda não consegui perceber quem era.
1: Eu não sei se é o Afonso Rodrigues.
2: É, parece o Afonso Rodrigues. Enquanto o Afonso a ser assistido, para não perdemos a toada de uma boa notícia, que é o 2-0 Académica, eu só queria dizer que eu fui o primeiro a dizer...
1: Olha, ali o marcador ainda está atrasado.
2: É, eu só queria dizer que eu fui o primeiro a dar dibs daquela ligação Mali-Senegal.
1: É verdade.
2: Que Zoui e Amadou Matar Condon simplesmente estão ligados umbilicalmente, mentalmente, psicologicamente. E acho que já vai, já é chamado alguém, é o Aliun, alta para o Mané. Podem já começar a fazer o puzzle.
1: Aliás, o Mané fez o...
0: E vai só ir para o lateral esquerdo,
1: para já, enquanto
0: sim, sim, provisoriamente.
1: Porque a
0: e o Leandro Costa à esquerda também.
1: No retomar do jogo vai estar com 10, até entrar então o Mané, e vem a equipa do Milharia neste momento a perder por 2-0.
2: Essa ligação Mali-Senegal está a carburar, meus senhores, e a Académica está a começar a acertar, e lá sai mais uma contra-ataque.
0: Atenção, é matar novamente, vamos ver o que é que ele vai fazer. A aguentar muito bem. E assim,
1: o árbitro marcou uma falta aqui, pronto.
0: E o Matar está ali um bocado com o balido no braço, vamos ver se não é nada grave, mas iria agora com a bola.
2: Não, eu acho que é o facto de ele estar a carregar a Académica hoje, está-lhe ali a doer.
0: Já nem é nas costas, já é nos braços que se dói.
2: Não, é de andar com o colo, com os ouvidos.
0: Só as cavalitas.

0: E eu que não.
1: E para as
0: Saiu ou
1: Seleções,
0: não saiu?
1: esta paragem para as Seleções pode ter trazido muitas mudanças e melhorias naquilo que é a equipa da Académica. Uma delas ter sido esta
0: Pelo
1: adaptação.
0: menos abriu uma nova ligação ferroviária e aérea entre o Mali e o Senegal. Amadou Kondul e Kevin Zoui a darem trabalho a este
2: O Mané
0: Leiria.
2: está a demorar muito tempo, está aqui, está a passar um lançamento para o adversário.
1: Muito
2: Vai lá,
1: bem, Mané, tentar
2: falta
1: avançar na frente, mas Marcelo a interceptar. Olha, a segunda bola, a Académica costuma ser fraquinha, mas este jogo está fortíssimo.
0: exatamente,
1: Atenção, Zé
0: já a
1: Pedro.
0: sair, é Bernal. Bernal meter a bola para o lado esquerdo. É, andou com espaço, sai o cruzamento e agora Vítor Braga ali com umas luvas muito escorregadias, deixa a bola sair e é pontapé de canto para o União de Leiria. Vítor
2: Tenga, tá.
0: Braga, dois
2: Sim,
0: lances
2: dois
0: agora
2: lances seguidos.
0: que ele resolveu, mas temos que dizer, meus senhores, de uma forma muito pouco ortodoxa.
2: Sim, acabou por se lançar para a bola e tirá-la dali. Não tinha ninguém nas costas, portanto, em princípio não haveria perigo. A perigo havia, porque era junto à área, mas agora vamos ver o canto.
0: É canto para o número 9 nas costas. É Javier Munhoz, creio, mesmo a marcar. Ali ao primeiro posto, a bola ressassa. A bola sobra agora para Marco Paró. A bola ainda, muita confusão, sobra outra vez para o jogador espanhol do Leiria. É lançamento unilateral. Não chega ninguém do Leiria, bola bem tudo para trás. O Leiria tenta construir partido de trás, a Académica está toda atrás, ganha por 2 a 0, mais um gol no início desta primeira parte. Muito bem interceptado pelo recém-entrado ali no Mané, mas a bola caprichosamente volta para o Leiria, cruzamento lá. Outra vez, muito bem, desta vez foi Leverton Pierre que se estreou na Académica. Este jogo a interceptar a bola. O Leiria tenta achar caminhos para entrar nesta defensiva muito boa da Académica. Académica que vem com a lição muito bem estudada para este jogo. 3 semanas de paragem, podemos dizer que fez muito, muito bem a Académica.
2: A Académica tinha vindo da pré-época com 3 vitórias, agora vem desta semi-pré-época, outra vez, em grande e muito forte. Até agora não há nada a dizer de superioridade da Académica
1: Sim,
2: em campo.
1: a Académica vinha de um momento menos bom no campeonato e o que dizer deste Leiria? Vinha de 5 jogos sem perder. 3 vitórias e um empate, aliás, para o campeonato, é uma sequência impressionante. E a Académica a chegar aqui e a mandar no jogo, a ter uma exibição muito positiva e agora, claramente, a meter-se um bocadinho para trás. Atenção, a recuperação de bola. É Leandro
2: Exatamente.
1: Silva, pode tabuar, era isso que tentava fazer, mas muito bem o Leiria antecipar-se. E agora a Académica vai ter aqui os momentos para respirar com bola, algo que já não acontecia há alguns minutos. O jogador do Leiria foi correr buscar a bola para Xavi Grande. Xavi Grande sem grande pressa. Está a demorar um bocadinho, a Académica a habilitar-se, mas Xavi Grande vai lançar na frente. É Amadou Matar, que vai tentar segurar e segura muito bem.
2: Ai, toda a gente viu o que ele queria fazer,
1: Segurou,
2: correu-lhe
1: mas
2: mal, mas.
1: correu mal o toque na bola. Atenção agora ao Leiria, o Everton Pierre ficou no chão, atenção.
0: O Everton Pierre está ali no chão, o Leiria tenta sair com a bola, é Pablo com espaço, a bola sai! Vítor Braga, meus senhores, mais uma vez estava em queda antes da bola chegar até ele.
2: Mas
1: Confia no
2: entretanto,
1: golfista.
2: ainda ninguém viu que o nosso jogador está ali.
0: É exatamente, o Leverton está em dificuldades no momento em que Marcos
1: Marcos
0: Paulo
1: Paulo.
0: é chamado ao banco. Creio que se
1: Parece-me.
0: prepara mais uma substituição.
1: Neste caso, nenhuma adaptação, digamos assim, de forma tão
0: O
1: flagrante.
0: árbitro está a chamar a equipa
2: Não, eu
0: médica
2: acho que é o contrário. Eu
0: e.
2: acho que o Leandro está a mandar a equipa médica para fora. Ou para ela não entrar.
1: O nosso
2: Porque,
1: Leandro a mandar os fisioterapeutas.
2: E está a mandar o colega levantar-se.
0: O que é que vocês faziam, se fossem?
2: Eu não percebi isto. Quer dizer, ele nunca que entra. Agora, se entrar a equipa
0: Entra, não
2: médica.
0: entra aí, não entra.
1: E
2: Não,
1: ele
2: é que
1: agora
2: se
1: vai
2: entrar a
1: ter que
2: equipa
1: ficar um
2: médica,
1: bocadinho de fora.
2: vai ter que sair. E
1: Ainda por cima um canto.
2: é isso que o Leandro não queria que
1: Olha,
2: houvesse.
1: agora ficaram a meio caminho. Pronto. Não se entende.
2: Ali, o doutor Nuno Oliveira e a fisioterapeuta, desculpe, não sei o nome.
1: Sim, essa cadeira.
2: A Sofia, então, vão por ali fora. O árbitro falou com o médico, deve ter dito o que é que ele tinha. Olha, isso aí
0: ao menos
2: é
0: podiam levar
2: estar visitando.
0: o Leverton às costas.
1: Coitado, então o rapazito vai ali a cochear.
0: Alguém que leve o Leverton às costas.
2: E portanto, isto.
0: Mas o que importa neste momento é que é canto para a União de Leiria. No
2: Já de
0: momento
2: ser
0: em que o
2: marcado, mas não
0: Leverton
2: sai de
0: Pierre
2: campo.
0: sai de acochear, esperemos que esteja tudo bem. O Leverton que está a fazer uma exibição de encher o olho. E claramente mais um jogador que acrescenta muito a este plantel. Canto então por Juan Munhoz. E muito perigoso!
2: E
0: Foi
2: canta outra
0: Marcelo! Ele que diz que a bola ressaltou
2: vez. Sim.
0: no jogador Académico e repete o canto de
2: Creio
0: forma muito curiosa. É o
2: que foi
0: número 9.
2: o Amadou, porque todos reclamaram menos ele e era ele que estava
0: É
2: desmotivado.
0: Juan Munhoz, o ponta de lança espanhol, o melhor marcador do ano passado do União de Leiria.
2: E o Marcos
0: Segundo
2: Paulo está
0: canto.
2: ali junto do colega que está a ser assistido. Não sei se será.
1: Mas isto de escolher cantos com 10, rapá, não dá para não.
0: É, ele está a chamar agora dois jogadores, é Sinisterra e é Marcelo.
1: Deixa eu entrar.
0: A pedir calma aos jogadores. O Leandro, como sempre,

0: no meio da ação, sempre a comandar as tropas.
1: Claro.
0: O árbitro vai preparar-se para apitar. Muita atenção, Leiria precisa urgentemente de um gol para entrar no jogo e nós estamos aqui a rezar fortemente para que isso não aconteça. Juan Munhoz, canto para o meio da área, a bola desta feita. Assim. É, exatamente, foi um cabeceamento muito alto.
2: Vai haver substituição, não precisamos ver o número que vai ser levantado, porque é o nosso jogador, a estreia.

0: agora Maré, um remate agora muito desviado.
1: Foi pena o Leandro, porque a bola foi posta, digamos, com alguma qualidade, e ele costuma rematar bem, tentou rematar, digamos, na meia volta, e acabou por não acertar na bola, porque até há uns sorrisos aqui na bancada, nós já sorrimos mais vezes do que os da Deputaria, portanto eles podem sorrir com os nossos falhantes, não há problema, esperemos que na próxima então o Leandro consiga fazer melhor, e entretanto o jogo decorre. Então aqui com o Mané, claramente a defesa esquerda, e entrou o Marcos Paulo ali para o meio campo. É o médio mais a meio daquilo que é o meio campo da Académica.
2: Começa a tentar construir, é Guirassi. Guirassi mete aqui tudo para Jaiminho. Jaiminho já tem a entrada de Miguel Maga, opta pelo cruzamento, a bola chega até Juan Munhoz, muito cuidado com esse jogador. A bola ali é Mané. Mané
0: toca que... Marcos Paulo, muito bem, é Zoi. Vamos ver o que é que tentava aguentar o toque, embrulhou-se os dois jogadores e é falta de Zoi sobre o adversário. Fica bastante irritado, tenta interceptar, mas a bola segue para o Líria.
2: Foi muito cómico, Zoi, enquanto barafestava, tentou meter o pé à bola.
1: O Zoi pode agora ir para trás, porque está ali, falta ali apoio ao Mané. O Mané já disse, não é defesa esquerda e precisa das vezes indicações para se posicionar da melhor forma. Ainda por cima, ele está a defender do lado do banco do Leiria, portanto nem no banco podem vir apoios do treinador para o ajudar nessa missão.
2: É, mas nota mais para a capacidade de sacrifício do Mané, um jogador claramente ofensivo que em prol da equipa está aqui a fazer o lugar de Kaká, que saiu lesionado.
0: Muito bem, grande corte Mané agora, o Leandro Silva a tentar aliviar novamente, mas a bola para o Leiria outra vez.
2: Muito espaço, José Pedro, tudo para a esquerda para Marco Baró. Marco Baró vai cruzar, a bola muito alta, chega até Munhoz! Por favor, a Académica tem que marcar este jogador com muito mais cuidado, pois...
1: Também quem usa uma luva ou uma coisa daquela cor não merece outra...
2: É uma ligadura ruim.
1: Não, é uma ligadura...
2: Porque...

0: académica que certamente trouxe cerca de 2 mil. Atenção ao livro.
1: E agora ao segundo poste, bola ao poste e não é gol, por sorte. E agora foi, creio que é Marcelo.
2: Pareceu-me que ele estava um bocado adiantado, mas pronto.
1: Mas uma desatenção da defesa da Académica, um livre marcado aqui do lado direito do ataque. A bola é em arco ao segundo poste e sozinho, eu creio que era Marcelo. Bastou encostar e a bola caprichosamente bate no poste da Académica. A Académica está a adormecer nestas bolas paradas e eu peço, por favor, precisamos de acordar, há muito tempo até final do jogo. É canto então, bola para o meio da área e agora Vítor Braga muito bem sai a punhos e mete a bola para fora. A Académica precisa sair da área. A bola em Jaiminho. A bola em Jaiminho, ele tenta encontrar, é Ondó, perdão, é Juan Abil Ondó, José Abil Ondó, mete a bola tudo para trás. Para José Pedro. José Pedro, perdão, agora José Pedro com a bola. Mete a bola para Guirassi, Guirassi, ele que funciona como um primeiro construtor de jogo, um jogador muito interessante, que desta feita palha a bola e é recuperada muito bem pela equipa da Académica.
0: E agora Vitor Braga vai ter na frente, quase sem necessidade, vai tentar recuperar a Sinisterra na garra, mas a bola vai para o gol novamente. A Académica agora sofreu um bocadinho sem bola, vai ter que ser paciente, vai ter que aguentar.
1: Exatamente, é José Pedro para Miguel Maga. Miguel Maga já vê aqui. É Pablo Fernandes que trocou agora com o Jaiminho, creio, do lado. Agora Pablo está aqui do lado direito, tenta encontrar um lado para cruzar, sai um cruzamento muito amplo. Será que Braga vai chegar? E
0: muito bem,
1: seguríssimo
0: Braga.
1: Com Jaiminho nas costas ao Ondó, mas Vítor Braga muito bem a agarrar a bola.
0: Vai haver substituições.
2: O que eu estou a ver é que o Mané agora está a defesa direito. E do lado esquerdo aqui veio o Xavi Grande.
0: Portanto, e como baila o Mané, passou por dois adversários e depois a rasteirada em falta, muito bem Mané enquanto falava.
2: Agora não sei, não, agora já vai voltar, eu estava a achar que era uma coisa circunstancial, porque se o Mané não é defesa esquerda, defesa direita, então não é de certeza. Eu acho que isto também tem a ver um bocadinho com o efeito JJ, não é? O JJ também inventava a defesa esquerda, mas pôr o Bernardo Silva a defesa esquerda do Benfica.
1: Ora então, se me permitem,
2: agora temos aqui então o António Barbosa.
1: Sai com o número 17, o Pablo, para a entrada com o número 29, Demian Lopi. É uma troca direta de extremos, possivelmente poderão alternar do lado esquerdo ao lado direito. E o outro é o número 17, creio.
0: O 7, o Ondó. Não, o saiu.
1: É o Juan Nabil Ondó e o que entrou, creio que foi o 11.
0: Atenção, o Xavi Grande olha o cruzamento, desculpa.
1: Sim, continua.
0: É Zói na frente do ataque da Académica. Tentava uma bola a rasgar a defesa, mas saiu mal. Agora o contra-ataque do Leiria é muito perigoso.
1: É,
0: atenção.
1: É a bola para o lado esquerdo do ataque. Não consigo ficar lá o número do jogador, mas o Leiria, quando cobrir pelo lado esquerdo, tem espaço, a bola já reflete para dentro. É Jair Silva, creio, e é uma defesa, eu creio que é uma defesa de Vítor Braga.
0: Pois tem que ser, senão fora de jogo.
1: É fora de jogo, mas deixo a nota, uma defesa muito boa de Vítor Braga.
2: O guarda-redes defendeu e agora está-se a queixar de um buraco que tem ali à
0: pedra.
2: Está uma cratera.
0: E o Leandro Silva leva amarelo por protestos, porque esta jogada inicia-se depois de um toque que ele leva, fica a reclamar falta, o árbitro ignora e agora vai atribuir um cartão amarelo ao nosso capitão.
1: É, pronto. E como eu tinha a acabar um bocado do meu raciocínio, saiu Ondó e entrou um jogador que é bastante conhecido aqui também, e também na Liga 3, é Jair Silva, o que foi um ponto de família aqui em Leiria durante muitos anos, principalmente na Liga 3, tem muito golo e a Académica não pode extrair até ao final do jogo. De relembrar, a 67 minutos aqui no estádio Dr. Magalhães Pessoa, a Académica vence por 2-0 com golos de Leandro Silva e Kevin Zoui.
0: Exatamente. Agora lance disputado a meio campo, Sinisterra muito bem a dar Leandro. Leandro em matar, vamos ver, matar a conduzir, tentar o remate, muito longe, mas a bola vai seguríssima para as mãos do guarda-redes austríaco, novamente bola no
1: mas
0: nos
1: Leandro fica a protestar com o colega que estava completamente solto lá.
0: Sim, agora decidiu muito mal, o matar.
1: É, exatamente, Damien Lopi pelo lado esquerdo.
0: Muito espaço.
1: Damien Lopi, ele sem entrar, está muito fresco. Tem Rabi S pela frente, vai para o centro, excelente defesa!
0: Jogo,
1: e está fora de jogo.
0: E tocou com a mão, dupla.
1: É, mas mais uma boa defesa de Vítor Braga, mas Damien Lopi, duas vezes que entrou.
2: Entrou.
1: Lado esquerdo, desculpa, Rui, flete para o meio e pé direito na bola, já percebemos, pode ser perigoso.
2: Entrou bem o nosso defesa direito ali, o Xavier, tem que ser grande naquilo que é.
1: E a Académica prepara duplas substituições.
2: Sim, entrar ali.
0: É Rui Gomes, parece-me, e o número 46, que é João. Consegues ajudar?
1: É o Hugo Nunes.
0: Ok. Uma troca no meio campo, outra troca nos extremos?
2: Nos extremos. Talvez, eu tenho notado que do lado direito, e talvez por isso tenha havido este protagonismo.

0: do lado direito do nossa defesa, do ataque do lado esquerdo do Leiria. Não sei se o nosso Afonso Rodrigues já não estará, digamos, suficientemente cansado para não apoiar o Xavier e pode entrar alguém ali para esse lugar, precisamente.
1: É, notou-se uma descompensação da equipa da Académica com a entrada do Aliun Mané.
2: Para bem, agora, desculpa, olha o Leandro Silva, olha o remate! Que defesa! Parecia um remate inofensivo, mas depois o guarda-redes é obrigado a atirar para canto e vai ser canto para a Académica.
3: Daquele piso.
0: É que o guarda-redes, exatamente, ele conhece, ele sabe que se a bola bate ali num daqueles buracos, pode facilmente saltar para o lado
2: da praia.
0: E temos do nosso lado ali também aquele belo bocado para se guiar.
2: Olha, vai sair, desculpa Rui, vai sair o Leandro Silva, vai dar a abraçadeira ao Sinisterra para a entrada do Hugo Nunes e vai sair ainda.
0: Vai sair
2: do Zóio.
1: Eu creio que o Leandro será mais pela gestão dos amarelos.
2: Sim. Parece-me sim.
1: E é muito inteligente.
2: Uma altura em que vai ser batido o canto por alguém da Académica, mas do lado oposto do estádio temos uma tocha vermelha acendida pelos adeptos do Leiria. Não sei se estão a manifestar alguma coisa. Há muitos assobios, não sei se é por causa disso.
1: Parece ter matado já um equipamento, não é?
2: Estão a mostrar alguma coisa, confesso que não consigo perceber, mas é Rui Gomes. Rui Gomes vai bater o canto.
1: Exatamente.
2: Com o seu pé esquerdo.
1: Com isto, a Académica deixa só a nota que esgotou as suas substituições.
2: Exatamente. Atenção ao cruzamento. Pode sair junto ao primeiro poste, sai o corte. Atenção ao remate. Mané! Que perigo! Que perigo!
0: É verdade. Olha, nós, é assim uma coisa. Como não temos ninguém em estúdio, vamos nós fazer um minuto 69 durante alguns estudos.
1: Não, eu não vou gemer. E vais gemer tu?
0: Gemo eu.
1: Ok.
0: Eu já estou com esta idade, já ninguém vai.
1: Ai, que horror!
0: Vamos lá então, foi um bocadinho no minuto 69 que não pôde ser posto no estúdio, foi posto aqui no estádio e pronto,
1: se eu pertencesse
0: a alguma organização,
1: eu Leiria tentava gemer pelo lado esquerdo do ataque, mas não sai nada, não sai nada. E esperemos que continue a ser até ao final do jogo, no momento em que
0: as
1: a claque do Leiria. É. Mas a verdade é que eu gosto, eu acho isto bonito.
0: Sim,
1: eu não sei
0: sim.
1: Para que é que temos.
2: Deixa não magoar em ninguém.
1: Exatamente. E agora no. É muito bem. É Jair da Silva com o espaço. Tenta cruzar. Muito bem. É Ni, foi Ni.
0: Agora é bonito, mas cheira a pólvora assim, uma coisa.

0: Pronto. Enquanto, não, chamar... enquanto o árbitro está a mandar esperar, porque há vida ao árbitro, a gente também tem que esperar pelas mesmas razões. Enquanto isso, eu vou continuar o meu raciocínio e quero agradecer à recepção que tivemos aqui no estádio.
1: Sim,
0: foi
1: 5
0: estrelas, ajudaram-nos em tudo. Foi uma recepção muito boa. Temos umas fãs ali em cima, senhores.
1: Temos. E tu? Temos. Mas, eu estava cheio de fome e não me
0: vi. Eu gostava
1: nada.
0: Da forma, os nossos ouvintes neste momento não estão a ouvir, mas eu gostava que vocês tivessem visto o Rui e o Bernardo olhar para mim com uma rapidez digna do Amado Condum.
2: Há morfes, há umas fãs ali, uma água.
0: O pessoal foi todo simpático, tratou-nos muito bem e queríamos só agradecer a isso, porque a rivalidade é dentro do relevado, como está a ser. E nós
1: e não deve sair de lá.
0: E só queremos dizer que quando forem lá a Coimbra também serão bem tratados por nós, seguramente.
2: Nós tratamos bem.
0: E eu gosto. E sabe bem termos de volta esta rivalidade aos campeonatos profissionais.
2: Eu sempre disse, para mim, tomara eu ter a Académica, o Beira-Mar
0: e o Leiria na Primeira Liga.
2: E eu que já está na Primeira Liga, porque era um
0: zona centro,
2: era um centro que estaria.
0: Pois aí depois podíamos fazer uma taça da Liga da Zona Centro.
1: Só da Zona Centro.
0: E não entrava nem o Benfica, nem o Porto, nem nada, era só nosso.
1: Era só o centro. Mas atenção que o lance ainda está a ser na usada.
0: O árbitro vai comunicar
1: daqui a
2: pouco. Não sei se ele fala, se não for ele.
1: Eu confesso que ainda não consegui abrir a transmissão em sites piratas, está a falhar.
0: Não sejas Inácio.
1: Não está a dar para mim hoje.
0: Não sejas Inácio.
2: Eu tenho um site.
1: Olha, vejo, o que consegue.
2: Não, eu tenho site oficial.
1: Eu tentei abrir, não consegui.
2: Eu pago, não sei.
0: E agora o árbitro está confirmado. Fábio Pereira, mete as mãos à cabeça, nós entendemos.
1: Olha, João, e já tanto falámos do cabelo de Sinisterra até agora, não sei se vocês também conseguem reparar, mas parece-me que o Nunes vem com um visual diferente.
0: Quem?
1: O Hugo Nunes vem assim com o cabelo mais rapado, o número 46 do nosso médio centro.
0: Ah, sim, sim. Eu não lembro como é que é antes.
1: Vem mais leve, pode ser que demore menos a virar, olha aqui, já a pressionar. Olha, é lá, em Jesus, vem com uma atitude do nosso Hugo Nunes, espetáculo.
0: Mas é agora, só para relembrar... que o golo então não foi validado, foi um golo anulado ao União de Leiria por fora de jogo. A Académica continua à frente por 2-0 e continua o jogo interessante. A Académica pareceu uma equipa melhor a voltar desta pausa de seleções, mas no entanto ainda faltam à volta de 15 minutos, 18 minutos,
1: é isso.
0: 17. E cuidado que este Leiria está todo balanceado para o ataque. É Jaiminho aqui com o espaço, cruzamento, a bola salta ali, é Jair da Silva, creio. Muitos protestos e agora
1: protestos,
0: o estádio está a tentar carregar esta equipa às costas.
1: Sobraram agora um corte como se tratasse os adeptos desta bancada central do Leiria. Mas a verdade é que é lançamento para a equipa da Académica e para o Yuri Mané. Vai tentar esticar na frente, vamos ver. Não, é o Nunes a receber muito bem com uma situação e a chutar para a frente quase sem propósito. Bem lançadíssimo Sinisterra, mas não conseguiu recuperar. Agora um bacalhau no ar, a bola a ser muito disputada. Gui Silva a pôr no chão, a tentar pôr em Afonso Rodrigues. É isso mesmo, tentava abrir novamente em Sinisterra, que leva o encosto e vai ao chão, mas sem
0: o
1: falta.
0: O árbitro considera a carga de ombro e sinceramente também acho que não há muito mais que uma carga. É um jogador mais
1: atenção.
0: Frente e agora passa em profundidade. Agora sim, creio que é Jair. Eu não consigo ver o número, os jogadores estão muito longe. É muita confusão ali.
1: Nós precisamos de um binóculo.
0: Exatamente.
1: Agora Afonso Rodrigues, muito bem a recuperar. Vamos ver o que é que vai fazer. Rui Gomes com muito espaço, muito bem! Jesus! Nossa Senhora! Nossa Senhora, que tentativa de assassinato foi esta?
3: É um amarelo muito avermelhado.
0: Peço por favor que expliquem o lance aos nossos ouvintes.
1: Sim. Estava eu a dizer que Afonso Rodrigues recuperou muito bem a bola. Mete aí Rui Gomes no meio, passa perfeitamente pelo adversário e depois é rasteirada em falta de uma forma completamente estapafúrdia.
0: O jogador do Leiria já não tinha capacidade de chegar.
2: Já estamos aqui, estás a ver, Bernardo, por acaso está parado precisamente.

0: menos assim a pedir o cruzamento. Surgem indicações de António Barbosa, mas é o próprio Xabi Grande. Lançou rapidamente, então, com o Afonso Rodrigues, olha o cruzamento, a bola sobra para Marcos Paulo, que dá com um toque artístico para Mané. Mané, olha o remate, é interceptado. Muito bem, agora é Marcos Paulo novamente a recuperar, a Académica com bola. Vamos ver o que é que vamos fazer. É o Nunes a tentar devolver. Muito bem, o Nunes a triangular com o Marcos Paulo. A hesitar, vai meter a Mané, meteu, vai driblar sozinho. Mané com a bola, com pouco espaço, tentou meter para trás e é isso mesmo. A Académica agora a respirar. Marcos Paulo vai atrasar tudo para Vítor Braga e a Académica agora atrasou tudo no guarda-redes. Vítor Braga vai tentar abrir em Afonso Rodrigues. A bola parece que saiu curta, mas Afonso Rodrigues, muito bem. Xabi Grande, muito bem, a driblar o adversário. Vamos ver, a bola é Mané, não é? O Nunes, Mané! Que desperdício da Académica. O Nunes ia quase num 2 para 1, atrasa para Mané, mas o passo sai muito mal e o Leiria recuperou a bola.
1: O Nunes devia ter ido para ali fora, mas fez bem, tentou assistir o colega, mas não correu bem.
2: Mas a operância ofensiva da Académica está claramente
0: muito bem,
2: a carburar. Nota-se muito, muito trabalho de treino nesta equipa da Académica e é uma nota claramente mais. Então segue o Leiria pelo lado esquerdo por Damian Lopi, ele que foi um dos jogadores que recentemente entrou. Tem tentado entrar no jogo ali pelo lado esquerdo do ataque, a bola tudo para o lado para Miguel Maga. Miguel Maga para Jair deixa a bola fugir do pé e sobra para a Académica. Bombeia para a frente, já, mas a bola sobe para o Marçal para a cabeça.
0: Atenção, assim, o Nunes a recuperar muito bem. É por aí Amado Matar tem um 3-1, vamos ver o que é que decide fazer. É por aí Marcos Paulo, completamente sozinho, falhou a bola. Inacreditável, Marcos Paulo junto à marca da grande penalidade, a falhar o remate e falha aqui o 3-0 para a Académica. Mas a Académica muito bem a conseguir operar no contra-ataque. O Leiria a pôr a cara em toda a nossa dor e a Académica a conseguir remeter-se à paciência e depois a recuperar a bola. Rui.
1: Marcos Paulo ficou-nos a ver um gol, claramente, foi tudo bem feito e depois quando ele estava ali já dentro da área e virou-se para a baliza, mas a bola vinha de trás, portanto tinha que ser rápido a rematar, acabou por não acertar na bola e perdeu-se uma oportunidade clara, porque provavelmente tocando na bola para um dos cantos o guarda-redes não teria qualquer hipótese, mas não foi assim e vem o Leiria.
2: Exatamente, ele iria tentar atacar Guirassi, tenta encontrar ali do lado esquerdo, intercepta Rabi e à segunda... Muito bem, aquilo que poderia
1: saltou
2: ter dado perigo.
1: A bola
2: porque Munhoz, se consegue apanhar aquela segunda bola, poderia estar sozinho para o ataque. Canto já marcado curto, a Académica está distraída, bola, muita confusão. A Académica não pode desligar assim, porque o Leiria marcou um canto muito rápido e os jogadores da Académica, por simplesmente, nem sequer estavam a olhar para o canto. Segundo canto, então, na ressaca, enquanto é chamado mais um jogador do Leiria para entrar, enquanto já vamos a essa substituição. É Juan Munhoz, levanta o braço. Bola agora para o segundo posto, Vítor Braga nas alturas, embrulha-se,

0: Também é o primeiro título de idade na Liga e não podemos comparar um jogo da Taça de Portugal na primeira eliminatória.
1: Mas bem que é um guarda-redes muito experiente.
0: Sim, sim, e teve duas defesas absolutamente monstruosas, sim, sim, sim, que salvaram o gol. Certo, o Leiria,

0: académico a aquecer atrás da baliza, ele que lhes ofereceu uma bola. Pois, mas não viu que era só trabalho físico. Não, não
1: e ouçam o estádio, só se ouve a claque da académica.
0: Agora, pontapé de baliza batido de forma longa por Vitor Braga. Muito bem, Sinisterra a tentar recuperar na raça, mas é lançamento para a Académica. Muito bem, Sinisterra. É um grande jogador, está a fazer um grande jogo. Ainda puxa pelos adeptos à Académica, que respondem à altura com grande apoio de manifestação a esta brilhosa. E agora Xavi Grande a demorar, porque é substituição do Leiria, João.
1: É exatamente, é Samuel Netanda, da República Democrática do Congo, que entra. Ele que é um ponta-de-lança ao extremo esquerdo e entrou para o lugar, eu não consegui ver quem saiu.
0: Parece que foi Jaiminho.
1: Foi não. Jaiminho, sim, creio. Saiu o número 21, por isso é claramente tudo no assador, como deve ser.
2: Saiu o número 21.
1: E a Académica tem que concentrar, mas a verdade é que tem muito espaço para fazer o 3-0, pois sim, o Leiria sabe que já não tem nada a perder. Perder 2-0 ou 4-5 é a mesma coisa. E a Académica tem tudo para sair daqui com os 3 pontos, mas precisa de confirmar esta vitória. E a verdade é que o Leiria agora sai com o ataque.
0: Mas a Académica muito bem a compensar.
1: Daniel Opi.
0: Já tem 7 dos jogadores atrás da primeira bola.
1: Tem o Jair e tem o Netanda na área. Lopi vai para a linha, vai cruzar. Caramba. E é Javi, que está a fazer um jogo fantástico. Se a gente vinha a falar na viagem que ele parecia um extremo sem muita propensão defensiva, ele neste jogo calou-nos, porque defensivamente tem estado fantíssimo. Muito ligado.
2: Os dois primeiros lances que o avançado que entrou teve superioridade, a partir daí ele ganhou sempre estes.
0: Exatamente.
1: É canto para a Leiria, bola para o meio da área e agora Vitor Braga mais uma vez sai a soco e a bola fica ali a pingar na pequena área. Eu continuo a não inspirar muita segurança e agora um autêntico chute da Raby, 20 pontos para o País de Gales.
2: As pessoas viram, os defesas centrais viram aquele golo
0: do jogador
2: da seleção norueguesa.
1: Cristian Ayer.

0: à casa.
1: É pena
2: como o Félix Rodrigues agora a driblar. Um, dois, jogadores. Vai entrar na grande área e tentava se te matar, mas não deu. Agora o meio iria a sair. Vai ter que ser travado este jogador, não é? E atenção, é agora Mané, assim encarado. Força, João.
1: Exatamente, o Leiria aqui a atacar pelo meio. É Damião Lopi. Mete a bola tudo para trás. Para trás, não, para o lado esquerdo. Creio que era para Jair. Só que uma falta.
2: Pode encarar, tem muito espaço. Muito bem, metem Rui Gomes. Rui Gomes agora na meia direita da Académica. A temporizar, vai para cima. Muito bem, parece derrubado em falta. Mas o árbitro também não assinala nada. O árbitro deixa jogar muito.
1: Segue jogo, Guirassi. Guirassi tenta puxar tudo aqui para o lado direito. Para o lado direito e agora
3: eu vi
2: Guirassi foi travado em falta, mas depois,
3: okay.
2: Mas depois vira-se para o Afonso Rodrigues e
3: ele faz uma pode dar amarelo ao Afonso Rodrigues que ele fez falta.
1: Ele deu um murro na canela. Mas quem é que dá um murro na canela?
2: Estamos só aqui a visualizar a transmissão para termos a certeza que estamos a dizer que vai ser daqui a dois.
1: Mas eu pergunto, é quem dá o murro na canela?
3: Vamos ao ver agora aqui então no VAR privado.
2: É,
1: é o morro da canela.
3: O VAR que veja.

0: instituições que estão feitas, académicas.
1: Olha como ele vai sair. É do outro lado o Afonso.
2: Porque
1: o Amadou, na verdade, já há algum tempo que deu entre aspas o berro, mas
2: continua a apelar.
1: O Afonso,

0: tentava cruzar diretamente, mas vai ganhar mais um lançamento.
1: E era mesmo para a chave que ele devia ter passado, tentou passar mais para o meio, não sei se era o Rui Gomes que ia entrar, se é, não, era o Forré.
2: No momento em que a bancada está toda aos saltos, e é lindo se ver. Uma verdadeira mancha negra de apoio à Associação Académica de Coimbra.
0: Atenção, pode ser o cruzamento. É isso mesmo que acontece, não está lá ninguém. Matar vai fazer a pressão. Vamos ver se eles saem dali. Sai um passo curto do Leiria, mas já está o Nunes na pressão. Muito bem, Hugo Nunes.
1: O Nunes também entrou bem ali para o meio campo, lado esquerdo da equipa da Académica, mas quem está muito bem, e até podemos começar por aí, provavelmente o homem do jogo para mim é o Amadou, porque fez
2: um dos, fez, sem dúvida alguma,
1: fez um jogaço. Falta-lhe o golo.
0: Sim, tudo aquilo que foi aguentar a bola na frente foi com o Amadou.
2: E é, agora já ia para o lado esquerdo, foi um cruzamento muito perigoso. E felizmente não está ninguém na pequena área para empurrar a bola para dentro da baliza. A bola sai pela linha lateral para os cruzamentos Jair Silva e caminhamos a passos largos para os 90 minutos aqui em Leiria.
1: Já está ali o quarto árbitro.
2: 5 minutos. 2 a 0 para a Académica. Golos de Leandro Silva na primeira parte e Zoe na segunda. A Académica tem tudo para si com os 3 pontos aqui em Leiria, mas falta ainda o apito final. Vamos lá, Briosa. Vamos lá, Briosa. Bola para o União de Leiria. Marco Paró. Meta bola para Marcelo. Marcelo para Miguel Maga. Leiria tem tudo balanceado para o ataque. Só assim pode ainda sonhar levar alguma coisa deste jogo, mas a Académica fecha-se bem lá atrás. Guirassi mete outra vez para Maga. Maga mete aqui para Lopi em profundidade. A bola passa por baixo das pernas de Condul. Amadou Condul está muito cansado, que fez possivelmente a sua melhor exibição ao serviço da Briosa. Uma mão cheia de bolas ganhas. Muito serviço para os seus colegas, remates, cabeceamentos, muita fisicalidade no seu jogo. E é claramente um ponta lança muitos furos acima da sua concorrência neste momento.
1: Entretanto, já passou um minuto e tal daqueles 5 que temos que aguentar até ao final da partida. E o Amadou está ali a defender, está tipo defesa esquerda.
2: A bola sobra agora no ressalto e chega calmamente até aos braços de Vítor Braga.
1: O Marcos Paulo correu como se não houvesse amanhã. Já teve duas que não conseguiu e agora tentava que lhe passassem a bola para conseguir redimir-se, como tu dizes. Entretanto, a bola foi passada para a frente e está o nosso sinistério.
2: É, exatamente.
0: Um espaço a tentar devolver Ilse Forro, mas a bola é novamente para o Leiria. Ilse Forro ainda a pressionar, mas bola para o Miguel Maga.
2: Miguel Maga tenta meter a bola em profundidade para Damian Lopi. Lopi pega na bola com o pé direito, pressionado de perto por Amadou Condul. Vejam bem onde está o nosso ponta de lança. Parece um defesa direito. A bola agora por Samuel Lutanda. E após uma jogada com Jair Silva, Samuel Lutanda muito bem. O pé direito quase surpreende Vitor Maga. Mas a bola sai muito por cima da baliza. Fica o perigo. Já sem muita pressa, parece que a história está contada.
0: Sim.
2: Neste jogo.
0: Barbie, também,
2: e a Académica prepara-se para voltar às vitórias na segunda liga. E quão importante é esta vitória, meus amigos, depois de 3 derrotas consecutivas, depois do início de temporada tão auspicioso, voltamos aqui possivelmente a saborear os 3 pontos e que nos permite voltar a ter

0: Sopa! Que belo serviço! Ai, desculpem, queria dizer...
1: Está ao horário das 40 anos. Horas a dar nos nossos ouvidos, porque alguém não baixou a via do ADR. E, entretanto, o que interessa é que daqui, o que vai daqui, não o que está no ADR, na sede, é uma vitória inteiramente categórica, categórica por parte da Académica. Peca por escassa. Oh, Marcos Paulo, deve-nos dois golos, pelo menos um. Pagas para a semana.
2: Marcos Paulo, pelo menos paga o jantar agora à seguida.
1: Porque ele também deve ser o que está mais chateado com o assunto, mas claro que não podíamos ter descansado muito mais cedo. E isto só me faz lembrar, na verdade, o jogo de Chaves. Foi um recomeço, como em Chaves foi o início do campeonato. Agora, com esta paragem, tem o recomeço da Académica. E a Académica venceu categoricamente uma equipa que vinha numa série de vitórias, que vinha claramente em crescendo e que tem uma excelente equipa. Hoje, felizmente, não foi por culpa da Académica. A tática utilizada pelo nosso treinador foi essa mesmo. Então, mas em termos de MVP, ou aquele que queremos como o melhor jogador da Académica, João, o que é que achas?
2: Olha, só quero deixar os parabéns à isenção da Académica. Claramente vem refortalecida da paragem de seleções, vem numa altura certa. A Académica também, com as entradas do Leverton Pierre, do Zoui, também mesmo do Vitor. Eu vou para o Amado Condula com vocês, porque foi um jogador que é muito diferenciado, traz coisas à Académica que não tínhamos, principalmente na zona de ponta de lança, e acho que é um jogador que não, infelizmente para mim não vai durar muito tempo aqui, porque é um jogador muito, muito bom.
3: Sim, tendo a concordar com vocês, é uma exibição muito bem conseguida da Académica. Parece que António Barbosa nos gosta de habituar a bons inícios depois de pausas, seja para épocas, seja agora a pausa para as seleções, que seja sempre assim. Mas é uma exibição seguríssima da Académica, a conseguir aguentar, diria, o período maior fulgor do Leiria, ali a seguir ao recomeço da segunda parte. A Académica a segurar-se bem, com

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0: Olá, unicórnio. Não te tenho visto. A vida é de tratar-te bem ou tens a sida?
1: Tenho a sida.
0: O meu padrasto também está doente, mas tem uma cura. Como é que apanhaste isso?
1: Dei no cabal.
2: And that's all, folks.

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1: Boa noite, são 21 horas e é tempo de atualizar a informação na antena da Rádio Universidade de Coimbra. Fique desse lado. A Associação Académica de Coimbra e outras 9 estruturas estudantis contestam a intenção do Governo de descongelar as propinas do ensino superior no próximo ano letivo. Através de um comunicado conjunto, o Movimento Associativo Estudantil rejeita que o aumento dos encargos dos estudantes seja a resposta às necessidades de financiamento das instituições. As associações estudantis sublinham ainda a importância de analisar o esforço financeiro associado ao ingresso no ensino superior, dando destaque para despesas como a habitação, a alimentação e os transportes. Segundo o Movimento Associativo Estudantil, o desafio não está apenas em entrar no ensino superior, mas em conseguir nele permanecer e concluir o seu percurso.

0: A Câmara Municipal de Coimbra encontra-se a reabilitar 50 habitações para arrendamento acessível na Baixa Citadina, no âmbito do programa Reabilitar para Arrendar. Ana Brunhosa explica que o objetivo deste projeto é devolver vida ao centro da cidade e ajudar pessoas que, sem este apoio, não teriam a possibilidade de viver no coração de Coimbra. A Presidente da Câmara Municipal revelou ainda que existem 800 inscrições para habitação em Coimbra, das quais 500 já foram avaliadas e validadas. O Hospital Sobral Cid inaugurou uma unidade residencial de transição forense com 8 camas destinadas a apoiar pessoas isentas de responsabilidade criminal no seu regresso à vida em comunidade. A nova resposta da Unidade Hospitalar Conibrincense cria uma etapa intermédia entre o internamento forense e a reintegração social, com acompanhamento clínico especializado e intervenção orientada para a autonomia. O modelo apresentado pelo Hospital Sobral Cid tem por objetivos maiores a reabilitação psicossocial, o desenvolvimento de competências de sociabilidade e a construção de um projeto de vida. Rita Alarcão, Judice, Ministra da Justiça, defende que esta unidade é um passo significativo para uma resposta de saúde mental forense mais humana e digna. O projeto resulta da articulação entre os Ministérios da Saúde e da Justiça e a Coordenação Nacional das Políticas da Saúde Mental.
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0: Estão neste momento 15 graus na cidade de Coimbra, de acordo com o Instituto Português do Mar e da Atmosfera. Amanhã a máxima é de 24 e a mínima é de 14.

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1: Neste momento, as condições rodoviárias são moderadas, sendo os maiores pontos de congestionamento a Rua do Padrão e a Avenida Emílio Navarro.

Fica por aqui mais uma síntese informativa, desta vez na voz de Rodrigo Lourenço, com a colaboração de Mafalda Inácio. A informação regressa amanhã pelas 10 horas, com mais uma síntese. Para já, continue connosco em 107.9 FM ou em ruc.pt. Tenha o resto de uma boa noite.

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1: Sorry, para que lado a biblioteca Joanina?
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Hoje começamos com os Spin Drift e este Speak to the Wind, aqui na sua versão de demo. Já de seguida temos The Morning Glories com Bad Luck Hand. Deixem-se ficar desse lado, Cocktail Mariachi na rua até às 10 da noite.

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já de seguida vamos ter Robin Look com Living's Loving You. Deixem-se ficar desse lado, deixem-se inebriar por este cocktail mariachi.

Dalt McDermott com You Might Have Let Me Know. Antes Dale Hawkins com Everglades. Ainda The Dropouts com Purple Sea. E Marion Raw com Still as the Night. De fundo, Santo and Johnny com The Long Walk Home. A altura em que estamos quase, quase no final do Cocktail Mariachi de hoje. Para terminar, Sanford Clark com It Hurts Me Too. E ainda Willie Nelson com Nightlife. Eu despeço-me até ao próximo domingo, como é habitual, entre as 9 e as 10 da noite aqui na Rádio Universidade de Coimbra. Até lá, desejo a todos um bom resto de noite e uma boa semana. 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
2: Oh não! São os putos das motas!
3: Putas das motas!

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1: Com o apoio RUC. Estamos em direto da manifestação, mesmo em frente à Nutelaria, e vamos tentar falar com um grupo de cidadãos. Boa tarde.
2: Boa tarde, minha senhora.
1: O que o traz hoje à manifestação?
2: Bom, minha senhora, nós estamos aqui em defesa do Tulicreme e do direito à população à Tulicremaria. O Tulicreme é um produto nacional e 107,9% da população sabe que é nacional, que é bom. Tem um belo pacote, é mais barato, tem um urso, e é um urso que anda de skate e que faz surf, minha senhora. Este é o urso do Tulicreme. Como especialidade, a Tulicremaria traga que Tule. Vai ter bolso que é também Tule. E vai ter pastel que é tem Tule. É isso. O que é que Nutella tem mais Tulicreme, minha senhora? O que é que Nutella tem mais Tulicreme, minha senhora?
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The Hammer, do álbum Inconsolable, o álbum de Dark Folk Acoustic Sludge, por assim dizer, da banda Thou, que não tem o vocalista principal nesta canção e neste EP, na verdade não é um álbum, e sim Casey Stafford, Emily McWilliams, Melissa Goyon e Nicole Estill. Mas vamos voltar outra vez para o reino do pesado com Primitive Man, continuando ainda com estas canções com consciência de classe. Vamos começar com Commerce, seguido por Social Contract e ainda Natural Law. Fiquem por aí, rock.pt ou 107.9.

Hoje tivemos a ouvir muitas canções bem pesadas e lentas, mas apesar disso começámos com uma bastante rápida. Neste momento aqui no fundo estão a ouvir Natural Law by Primitive Man. Anteriormente ouvimos Social Contract, também de Primitive Man, e Commerce, também de Primitive Man. E antes disso ouvimos três canções de DAO: The Hammer, Fleur de Mal e Their Hooves Carve Craters on Earth. E a primeira canção com a qual abrimos este programa foi Plucked Swan Wings, de Mouthful of Grief. Já a seguir vem o programa Checkpoint, que fala sobre jogos, entre outras coisas. Eu sou o Hugo, continuem em 107.9 ou rug.pt. Até já!

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0: Ora, muito boa noite. Boa noite a todos. Estamos de volta. É o Checkpoint Radio.
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0: Checkpoint Radio. Na Rádio Universidade de Coimbra, em 107.9. Estamos de volta após um verão atribulado.
2: Tivemos um hiato.
0: Tivemos um hiato de alguns meses. Estamos de volta na grelha regular, domingo às 11 da noite. O vosso checkpoint quinzenal da cultura do gaming aqui na Rádio Universidade de Coimbra, em 107.9 FM ou online em RUC.pt. O meu nome é Diogo Rivers e eu estou aqui hoje maravilhosamente acompanhado, estúdio cheio. Aqui à minha esquerda,
2: Xavier Ferreira.
0: À minha frente,
3: Romeu Rodrigues.
0: E à minha direita,
4: Hugo Rocheta.
0: Hugo Rocheta, que é a primeira vez que ele comparece aqui no programa. Pela primeira vez. É a primeira vez também o vai ouvir, porque ele nunca ouviu o programa.
2: Não, mas é um fã de videojogos, não é?
0: Pronto, gostas de jogos, Hugo?
4: Eu já fiz dois. Agora tenho outro nome, é Café Olé. Mas fiz dois selás com o Miguel sobre Pokémon, por isso acho que sim.
0: Ah, estás incluído, estás incluído. Já está contratado.
2: É isso.
3: O videojogo.
2: O que está aqui a acabar o estágio

0: Outro foi para o MMO, porque pronto, quem joga para o Champions também quer jogar o jogo a sério.
1: E o Pokémon MMO é o jogo a sério?
2: É melhor.
3: Vou explicar, o Pokémon MMO é uma espécie de ROM hack, não é bem ROM hack, é um programa que tu metes lá os ROMs dos jogos reais de Pokémon, uhum. e é um

0: Houve uma promoção na Steam que era tipo os jogos isométricos todos super, super, super
1: Pois
0: baratos.
1: é, pois é.
0: E eu vendi uma skin do CSGO e comprei-os todos, basicamente.
2: Eu também tenho que jogar o Disco Elysium outra vez.
1: Pois é, Rivers. Estamos à espera.
2: E nunca acabei, nunca acabei.
3: E opa, pronto, que quem tiver na dúvida, e tipo, isto é. As pessoas que fizeram o jogo hoje já não estão na empresa que atualmente lucra com as compras do jogo, portanto, se quiserem não comprar o jogo, estão totalmente no vosso direito de o fazer, não
2: é? É verdade.
1: Há outras vias de jogar o jogo.
3: Há outras vias. Eu, por acaso, eu tenho grátis na Epic Games, por acaso, que ele teve durante um dia, daquelas cenas que eles faziam no Natal e não sei o quê, em dezembro.

0: um dos pensamentos que aparece, por exemplo, é o comunismo, é o socioeconómica. E e depois, pronto, vais falando com as pessoas e vão aparecendo pensamentos, e depois podes internalizá-los, podes internalizar a teoria racial avançada, porque falas com um gajo que é tipo todo da frenologia, e que ele chama-se Measure Head, porque é, pronto, medir os crânios e tal. Enfim, que é também uma personagem super engraçada.
1: Ele aparece relativamente no início.
0: Sim, aparece.
1: Acho que foi mais ou menos. Tem aquela barreira, não
0: sim,
1: é?
0: Sim, tens de passar por ele.
1: Eu cheguei até aí, sim. E depois, tipo, passou o bom tempo sem eu não conseguir jogar, então, entretanto.
2: Isso acontece a muita gente.
0: Porque tu tens, isso é uma barreira que tu tens de passar para conseguir progredir no jogo, e tu ou internalizas a teoria racial dele. Para que ele te deixe passar, ou mandas-lhe um soco na cara, só que é complicado porque ele é gigante. Então tens
2: ou partes todo ou te tornas racista.
0: Ou isso, é.
2: Basicamente. Também há um terceiro caminho, mas é mais difícil de encontrar.
0: Pois eu nunca
2: encontrei. Vais à volta.
0: Eu nunca encontrei.
2: Basicamente.
1: Tu escolhes o intelecto e é tipo, queres-lhe dar um soco por causa de razões morais e não consegues.
0: Pois não dá, não tens pontos suficientes em física, então pronto, tentas-lhe dar um soco e o gajo não reage sequer. O gajo, pronto, olha.
3: Ok.
0: E ele fica tipo, então, estás aqui a tentar com a tua fisionomia inferior a tentar agredir-me a mim. Enfim.
3: Tu és um palito, pá, estás aí a tentar. É esse tipo de coisas que eles dizem.
0: Pois.
2: Sim, ele diz que nós somos a nossa raça é a raça do fiambre, somos os homens do fiambre.
0: É, e que o teu corpo está degenerado pelo álcool, porque o protagonista é um alcoólico amnésico, que no início do jogo estás a acordar de uma ressaca brutal.

0: de outro distrito que te ajuda na investigação, porque pronto, o jogo, estás a investigar um assassinato, houve um linchamento, encontraram um gajo pendurado de uma árvore e tens que tentar descobrir quem é que o matou, e é todo um conflito entre, pronto, há sindicatos e mercenários e empresas privadas e tal. É um jogo muito político, não é? Isto foi feito na Estónia, Estónia pós-soviética, e os autores do jogo, quando ganharam o prémio de Best Indie Game nos Game Awards há uns anos, subiram lá ao palco para agradeceram a vários artistas e tal, que inspiração, e agradeceram também ao Marx e ao Engels,
1: lindos,
0: no palco, que também foi engraçado de se ver. Não é todos os dias. E pronto, portanto, tendo finalmente acabado o jogo, consigo dizer que de facto é uma das melhores coisas que alguma vez joguei, e preciso

0: apresentando novas áreas, novos inimigos, novas armas. Quando chegas ao fim e já tens tudo desbloqueado e já conheces os inimigos todos, torna-se muito chato. Fica só um jogo de ação.
1: Okay,
0: em que caminhas por corredores e matas monstros e já sabes o que vai acontecer e nada te mete medo.
1: É tipo, fica um survival zombies ou assim.
0: É, perde o horror.
1: Yeah.
0: Sim. E o set em específico, a parte do horror dele é muito, muito eficaz. Muito boa. Okay. A parte do terror.
2: Já pensaste em jogar em VR?
0: Nunca vou fazer isso na minha vida.
2: Isso deve ser mesmo aterrorizante.
0: Eu nunca vou fazer isso na minha vida.
3: Simplesmente eu não estaria nessa situação.
0: Sim, e eu não aguento os jogos de realidade virtual. Um amigo meu tinha, quando era mais novo, foi à casa dele uma vez ou outra a jogar e dá-me dor de cabeça. Então,
1: Eu também tenho esse problema.
0: Não é para mim.
2: Não jogarias o Doom em realidade virtual?
0: Não.
2: Mas fizeram o Doom VR em 2016.
0: Sim. Mas não preciso disso na minha vida, acho eu. Acho que me ia vomitar tudo.
1: É exatamente isso que eu sinto também, sempre tento.
0: Depois passei para o Resident Evil 2.
3: Ok, mas qual?
0: O remake. Este que é o remake do Resident Evil 2, que saiu nos anos 90, não sei em que ano, 94, 95.
1: O River está aqui a fazer o dedo 90, para baixo.
0: Mas eu gosto do original.
2: 96, 7.
3: Não, atenção, é um jogaço. Eu, pessoalmente, é de quando?
2: 96, 7, não sei.
3: É por aí. É por aí.
0: Depende.
3: Eu não sou muito fã de remakes assim, tipo, muito, muito próximos ao original. Tem de ser, tipo, assim, um bocadinho goofy.
2: 98.
3: Ah, tipo, 98, ok, faz sentido.
1: Tipo, o remake de Final Fantasy 7.
3: Já vamos lá.
2: Isso não é bem um remake, é a questão.
3: Lá está.
1: Pois, exato.
2: É uma sequela.
3: Não é bem uma sequela, é tipo o universo alternativo. Whatever.
1: Eles também fizeram um que era mesmo remake, só que é bué da cara. É o preço de um jogo novo. Só que eles depois têm um que não é remake, que é uma sequela, que está na Steam. Tens as duas, diferentes.
3: Eles nunca fizeram um remake do 7, amor. Tipo, não. O mesmo 7. Não.
2: Okay. Quer dizer, tens o Ever Crisis para o telemóvel,
3: não, que já acabou,
2: que acabou há uns dias. Eu estava para instalar, porque eu tenho um telemóvel novo e estava tipo, que jogos é que eu instalo? Apetece-me um RPG. Ah, havia aquele jogo de. Apareceu-me nos sugeridos do Google Play, Ever Crisis. E tipo, vou instalar. E depois vou pesquisar cenas sobre o jogo, acabou o serviço.
3: Yeah.
2: Tipo, hoje. Olha, então esquece.
3: Olha, se afaste boa, digo-te já.
2: Pronto, olha.
3: É o que é.
0: Mas o Final Fantasy VII não é um remake. Esse que saiu agora.
2: Há o Final Fantasy VII Remake, sim, que está a sair ao episodicamente.
0: Exato, é isso que eu estou a falar.
2: Sim. Chama-se Remake. O River, se calhar, sabe explicar melhor do que eu.
1: Aqui eu pedi ao Google para me explicar.
3: Imagina, ele é um remake no sentido em que eles pegam, tipo, efetivamente, na história de Final Fantasy VII e estão a recontá-la. Mas o nome remake em específico é relacionado ao universo paralelo que está a acontecer nesta trilogia de jogos, que vai sair o terceiro eventualmente.
1: Sim. Para o ano, é o remake, sim. Rebirth, depois
3: é o gender reassignment. Não. É um desses.
1: Mas vocês lembram-se do da PSP? Havia um.
3: Tu estás a falar do Crisis Core.
1: Pois, eu tinha esse.
3: Pois, exato. Estás a falar do Crisis Core, que é uma prequela.
1: Isso foi o meu primeiro RPG, é que não era isso. Pokémon, que eu acabei até o fim.
2: Esse é em que tu és o Zack?
3: É em que és o Zack.
2: Isso.
3: É uma das prequelas. Aliás, uma das únicas razões para tu jogares o Ever Crisis, se quisesse só saber da história,
2: sim.
3: E era a maneira fácil de jogar a campanha do Before Crisis, que era um jogo de telemóvel, que era sobre os Turks, e o Crisis Core.
2: E o Advent Children, que é o filme.
3: E ver o filme do Advent Children.
1: O filme é tão bom.
2: Eu nunca vi. O Ever Crisis é tipo a compilar a história do franchise
3: toda.
2: De Final Fantasy VII.
3: Toda, sim.
2: Toda, sim. Pois, então, de facto, era também, mas acho que é de facto mais vale jogar os jogos originais.
3: Todos. Emula.
2: Sim. Eu tenho o set original na Switch e até cheguei tipo a metade do jogo, mas pronto, depois nunca mais voltei a pegar. Mas eu quero, até porque eu queria jogar o remake, mas queria jogar o original e tudo.
3: Claro.
2: Porque eu já percebi, pronto, já deu para perceber que eles estão a fazer uma coisa diferente. É uma história diferente. Frente que joga um bocado com o facto de ser um remake e de ter certas

0: tipo, tinha o mesmo sistema que o Final Fantasy VII, mas que não era o Final Fantasy VII, que é assim...
1: Chrono Trigger?
0: É, acho que é o Chrono Trigger.
1: Sim. Eu também falei de outros, mas
0: tem
1: sim.
0: Tem uns gráficos, tipo, os bonequinhos são pixelados, mas depois tens os gráficos uhum. todos... Chana por trás nos remasters, não é?
1: Não sei, acho que estás tipo com. Estás a confundir.
2: Tu falaste de Grandia?
1: Eu falei
2: não
1: de Grandia.
2: Sei, isso faz-me lembrar, tipo, sei lá, Breath of Fire 4.
1: Esse tipo de coisas, é. Assim, é. Romancing, os novos Romancing Sagas. Yeah.
3: Agora está na moda. Está na moda pegar nesse tipo de RPG 2D. Uhum. E fazer o que chamam de 2.5D.
2: Ou fazer a cena da Square, que é o HD2D com o Octopath isso. Traveler e os remakes do Dragon Quest 1 e 2 e tal.
0: É isso, é Dragon Quest que eu estava a pensar.
2: Sim, fizeram os remakes do Dragon Quest que com aqueles pixels todos com bué de efeitos por cima e tal.
0: Comecei a procurar jogos 2.5D

0: apesar de não ser nada para ir além, foi bastante consistente, entregou o que tinha a entregar. Uma história de samurais com poderes, que mais queres? Não sei. E queria acrescentar aqui um facto interessante, que é que a personagem principal, que é o famoso espadachim Miyamoto Musashi, das lendas, pronto, das lendas japonesas, e uma figura histórica, mas conhecido por ser um espadachim assim, tipo, dos melhores de sempre.
1: Pronto, de todos os
0: tempos. É ele a personagem principal, e quem a interpreta é um ator já falecido, que é o Toshiro Mifune.
2: Ok.
0: Que é também qualquer filme de samurais que fores ver dos anos 60, anos 70, é ele que é o samurai principal. E aliás, ele já tinha interpretado o Miyamoto Musashi num filme. Mas ele morreu, e pelo que eu percebi, os direitos da imagem dele foram comprados pela Capcom. Então, esta pessoa que está morta está dentro de um videojogo.
2: Que ficha!
3: Parece não, aquela cena que

0: na Collection, o que eles fizeram, o remake do Days, foi um filme que eles fizeram. Um filme todo renderizado dentro da engine do 2. Fizeram tipo de dois. Foi do Birth by Sleep especificamente, porque é uma engine diferente, mas fizeram um filme todo lá.
1: Pois, para tu, em vez de. Para tu, pronto, teres a história, mas para não terem de estar a adaptar um jogo da DS a consolas, meteram o cutscenes, não é? Sim, fizeram um filme da história do jogo.
0: No caso do Days, é um filme de 5 horas, porque é

0: cena de sempre.
1: Não, foi, claro. fazer customer support de um MMO, ainda para mais da Bethesda e Elder Scrolls.
0: Cheio de problemas. Aquilo aconteceu, estava cheio de problemas. Uou. E ninguém conseguia jogar.
2: Era muito mal. As Animax tipo, teve um launch mesmo pesado com coisa. E depois foram ter um launch ainda igualmente pesado com o Fallout 76. Mas pronto. Yeah. São outras paradas. Yeah. São outros mamos. Mas pronto, Skyrim, top. É um grande jogo, das piores histórias alguma vez escritas, e ninguém vai conseguir tirar isso daqui, desculpem lá.
1: Bom contra o mau.
2: Isso, e são todos maus. E tu não podes ser verdadeiramente neutro, e a única maneira que tens para ser verdadeiramente neutro naquele jogo é não interagir.
3: Uhum.
2: É, vou para o mato. Olha, eu vou para o mato. Eu vou para lá para o meio dos gigantes. Eu e os mamutos. Me and the bestie. Tá? Opa, é um bocado totó. No entanto, pá,
0: eu adoro o
2: jogo
0: Dark Brotherhood.
2: É impecável. O jogo é impecável. Envelheceu mal, sim. Envelheceu super mal. Mas parte da diversão de jogar.

0: Ok, faltam-me dois. E são rápidos. Ou seja, estou a acabar o terceiro ending, faltam-me dois.
1: Ok.
0: Que é para estar tipo assim. Então, é que tu meteste de música de Final Fantasy XIV a dar?
2: Eu já meti aqui uma cena.
0: Só de Final Fantasy. É que isto é tipo Sleeper Agent para mim, não estás a perceber? Tipo, isto começa a dar, tipo, começa a dar tipo a Closing the Distance, eu fico logo tipo logo assim.
2: Eu falei de Final Fantasy X e meti de 10, falei assim, de 7 e meti de 7.
0: Eu sei, estás a meter 14, banger. E olhem, porque já foi anunciada a nova expansão para Final Fantasy XIV, eu penso que nós na altura já tínhamos falado disto, inclusive aqui no programa, que é o Evercold. Já sabemos coisas específicas sobre o Evercold, sobre como é que vai ser mais ou menos a estrutura da história. Tudo um bocado tipo Naoki e Yoshida tipo, a ensinarem a missa ao padre. Tipo, a gente sabe que tipo, a estrutura dos quests vai ser terrível, a não ser que eles façam tipo, uma mudança. Tipo, mesmo grande, mesmo grande, tipo, a maneira como eles contam histórias vai ser tipo o normal. Normal de sempre. Histórias não lineares, brother, vais ter de passar pelas mesmas cutscenes de qualquer forma, tipo, é o que é. Mas vai haver mudanças grandes a nível tipo, da maneira como o jogo se apresenta a ti, como é que tu lidas diretamente com o jogo, uma nova maneira, tipo, um novo battle system.
3: Depois, sim, nós chegamos a falar sobre isso.
0: Que é o Active Battle System, já temos mais detalhes sobre isso também. Que...
2: Vocês jogam todos este jogo?
0: Não, só eu.
3: Ah. Eu já joguei, já experimentei.
0: Só eu.
2: Joguei até nível 45 grátis e depois tentei entrar outra vez. Eles queriam que eu pagasse. Eu não cheguei.
0: Tens de fazer outra coisa. Mas tu, meio que tu, se calhar, tu consegues renovar esse teu free trial, porque agora dá até o nível 70. 70 não, estou a mentir. 80.
2: Ok.
3: Wow.
0: Na altura dá até 80 Shadowbringers.
2: Na altura era até 60.
0: Era até 60, ok.
2: Eu fiquei todo stunlocked, tipo, eu não conseguia escolher o meu boneco, tipo, eu não sabia o que escolher, classe. Ok. Tava, tipo...
0: Ah, não, pera, tu se calhar estiveste tipo, a jogar antes do free trial ser estendido, quando o free trial era só tipo durante um tempo limitado.
2: Talvez.
0: Provavelmente. Tu provavelmente agora para os jogares tens que fazer uma personagem nova, porque o free trial não se renova.
2: Ok.
0: Mas pronto, é o que é, a vida é assim. Já sabemos uma das novas jobs, chama-se Bastion. Bastion é tanque, é um tanque que usa dois shields. E os dois shields têm duas pistolas lá dentro, malta. Let's go! Conseguimos continuar o meme do tipo, vamos fazer isto e meter uma pistola lá. E se nós metermos uma pistola neste coisa, vai ser
1: e
0: muito
1: se
0: engraçado.
1: Defender, mas atacar ao mesmo tempo.
0: Exatamente. Ele vai ser um main tank.
3: Isso é uma arma Monster Hunter à
0: literalmente.
3: Cenas.
0: Literalmente.
2: É
0: não, é tipo,
2: uma boa defesa.
0: Dois escudos e os dois escudos têm dois. Cada um tem um canhão lá dentro, logo, tipo, parbuíce. É fixe. Parece
2: um ânimo.
0: Exato. Parece fixe, parece divertido. Nós já não tínhamos um tanque há muito tempo, desde o Shadowbringers, que foi quando incluíram tipo o Gunbreaker, que é uma espada, que é uma pistola.
1: Uhum. Pronto,
0: é o que é. É fixe porque é tipo o primeiro job que é diretamente relacionado com um mundo específico que não é o main world de Final Fantasy XIV. Não vou dar spoilers da história, mas é tipo uma outra, sempre que todos os outros jobs tipo, têm histórias que se ligam diretamente tipo, ao mundo específico de Eorzea. E este é o primeiro. O segundo, que vai ser um physical ranged job, como tipo os bosses típicos archers, que no Final Fantasy XIV são os bards, os mechanists, e os dancers. Já sabemos que tipo de job vai ser, não sabemos qual é que é o nome. Sabemos que vai envolver animais de alguma forma.
1: Vai ser o Tamer.
0: Não, não, porque já tivemos Beastmaster. Então basicamente
3: O microfone caiu.
1: Beastmaster.
0: Quando eu viste o Beastmaster. Não, basicamente pronto, temos esses detalhes sobre Final Fantasy XIV. O Evercold vai sair em janeiro. Vocês vão saber onde é que eu vou estar em janeiro. Vou estar a jogar isso, normal. Entretanto, só tenho feito só as minhas coisinhas fofas lá e jogado Beastmaster, porque é o novo limited job do Final Fantasy XIV, onde é que é tipo Pokémon.
2: Uhum.
0: E é divertido.
2: Tu não tens uma arma, ou é mesmo só...
0: Não, tens uma arma, sim, tens uma arma. Porque os Beastmasters são mesmo tipo uma job do mundo de Final Fantasy XIV, que tem efetivamente cultura e tipo um battle style e assim, e usam tipo um tomahawk E um escudo.
2: Ok.
0: Ou seja, tipo um machado pequeno e um escudo.
2: Low
0: e tipo
1: rock.
0: Sim, yeah. E tu tipo consegues manipular o Aether para capturar tipo monstros aos quais tu tipo crias uma bond, ou seja, Pokémon.
2: Ok.
0: Yeah. E é isso, basicamente nada de extraordinário. Tenho tipo uns gachas. Há um gacha. Malta, temos de falar sobre isto.
1: Vai.
0: Que é o Nothingness to Everness.
3: Não, é Neverness to Everness.
0: É?
3: Acho que é Neverness to Everness, não.
0: É Neverness to Everness, sim.
3: Não acredito em fact check no gacha.
0: Opa,

0: E fizeram uma promoçãozinha.
1: Fizeram uma promoçãozinha, estava super barato. Fields of Mystery é tipo um cozy farming game, como é que não queiram chamar. É tipo, é um farming simulator. Só que é tipo, tem mais elementos de RPG e de visual novel lá metidos, o que é muito fixe. Com todo um design mais tipo classic anime, anos 90, tipo muito fixe. Eu gostei bué. Eu não joguei muito, mas.
0: Feito pelos criadores do Pushin, o gato.
1: Pois é. Yeah.
0: E com a música do Toby Fox, porque eles são amigos.
1: Exato. E o jogo é mesmo. Malta, o jogo é mesmo muito bom. Tipo, o jogo, tipo, para um jogo que nem,
0: muito fixe,
1: que nem sequer está com um produto completo, está um produto completo. É tipo, está mesmo muito bom, é muito fixe. Eu, como já não tenho esse. Porque infelizmente eu tenho um tipo de personalidade com este tipo de jogos que eu não consigo vê-los como cozy games. Eu tenho de maximizar o máximo tipo de coisas que eu consigo fazer. Pois. E o jogo é está-te deliberadamente a parar. Tipo, não te deixa fazer isso. Não deixa fazer isso. Mas é muito fixe. É muito fixe. As vibes são imaculadas. É o tipo de coisa tipo, que vale realmente tipo, a pena dar o dinheiro mesmo. Tipo, que não queiras tipo, dar logo o tempo todo. Um bocado como o Stardew Valley foi. E o Stardew Valley continua a ser. E joguei um modo Stardew Valley que é tipo um modo Pokémon. Eu não me lembro, mas encontrei-o tipo, aleatoriamente tipo, no TikTok. E foi muito fixe. Joguei uma vez.
2: Tenho
1: tipo,
2: muito interesse.
1: Duas horas. E fiquei, uau, isto é top. Nunca mais peguei. Porque eu não, já não consigo.
3: Então, eu não consigo jogar esse tipo
1: infelizmente.
3: De jogo. Mas está em Early Access, é?
0: Já não está.
1: Já não está. Mas ainda não tem uma release. Estou a mentir, joguei mais jogos. Calma, porque isto é importante, porque eu nunca tenho assim tantos jogos tipo, para dizer. E nós ainda temos mais 10 minutos.
0: Eu, tipo, eu ainda tenho mais um jogo e depois mais duas announcements que.
1: Houve várias recompilações de jogos e eu fui experimentar todas. Inclusive, acabei uma. Star Fox 64.
2: Ok. Ixi.
1: Jogasse. Malta, vocês têm razão. Quem me disse que o jogo era bom tinha razão. O jogo é muito bom. Eu sou muito mau. Sou muito mau a jogar. A recompilação, lindíssima. Lindíssima. Melee Unlimited. Super Smash Bros. Melee Unlimited. Lindíssimo. Aquilo joga tão bem. Está tão bem tipo optimizado também. Também aquilo foi vibe coded. Pois pronto, acontece.
0: Sim, por isso é que andam a sair tantas recompilações.
1: Exato. Está a ser tudo vibe coded. Ocarina of Time, experimentei. Fantástico. Voltei a pegar no MMO de Monster Hunter, no Monster Hunter Frontier, tipo o Reign Server, que é o server privado. É muito fixe. O jogo é mesmo muito bom. O jogo é mesmo muito bom. O jogo é otário. É muito bom no sentido em que as vibes estão super presentes. E se tu gostares tipo de Monster Hunter,
3: dizem que esse é dos melhores.
1: É tipo incrível, mas como jogo e produto, neste preciso momento, se me vendessem a full price, eu dava uma facada no olho tipo, à pessoa, porque isto porque é terrível. Tipo, é um grindfest gigante que foi super facilitado por ser um servidor privado, mas no facilitismo que fizeram, nota-se logo, tipo, ei, é bem, se eu tivesse a pagar uma mensalidade para jogar isto, ou mal tinha, não sei se não ia mandar uma bomba para dentro da Capcom, tá? Tipo, não sei se não ia acontecer. Pá, o jogo, as vibes imaculadíssimas, o jogo é top, tem tipo collabs com a Miku Hatsune, por isso tu sabes que a malta anda vestida de Miku Hatsune a matar Rathalos, o que é tipo lindíssimo. E foi basicamente isso.
0: Sabem que MMO é que nós devíamos todos jogar? Nós devíamos todos instalar Dragon Quest X.
1: Verdade, tens toda a razão.
0: E meter o patch da tradução para inglês.
1: Tens toda a razão.
0: Fica só assim no Japão. E viemos todos jogar Dragon Quest. Eu ouvi dizer que é brutal, que é tipo, é tipo um jogo de Dragon Quest, que já são bons por si, mas podes jogar com os teus amigos a campanha toda. Então parece-me brutal. Enfim.
1: Infelizmente tens de pagar a subscrição para ele.
0: Não. Quer dizer,
1: tens.
0: Não, mas podes jogar grande parte daquilo grátis, não?
1: Sim, tu tens tipo um free trial daquilo gigante, porque isso é grande modelo da Square Enix agora para tudo que é online.
0: Pois, sim. Enfim, então,
1: até do 11.
0: Eu queria falar de um jogo que ando a jogar, que é o Dark Souls.
1: Tumba! Ganhámos.
0: Também
1: equipa.
0: Foi com aqui alguma pressão do Romeu.
1: Ganhámos equipa, ainda bem.
2: Fogo. E tipo, mais rage bait de sempre.
0: E, tipo,
1: nem é.
0: Não, é, não. Não, nem é. É brutal. É tipo, pronto, eu percebo.
1: É lindíssimo.
0: Malta,

0: Tipo, é tudo tão fixe. Tipo...
1: Este jogo tem uma DLC que é tipo, chama-se Scholar of the First Sin.
2: Não, é Artorias of the Abyss.
1: Não, mas tens o Scholars of the First Sin também.
2: Isso é a versão que saiu, o relançamento que saiu do Dark Souls 2. Que muda muita coisa, é como se fosse uma DLC.
1: Yeah, basicamente. Então, tipo, como é que se chama? Tipo, a Doom é tipo.
2: É Artorias of the Abyss.
1: Artorias of the Abyss. Essa DLC é incrível.
0: Sim, é de fazer essas coisas. Sim.
2: A melhor DLC de todos os tempos.
1: É, não sei se é a melhor de todos os tempos.
2: Mas é top 20.
1: Fácil, top 20. É muito boa.
2: Sim.
0: Então, e. Pronto, portanto sim, opa, é tudo o que as pessoas dizem, tipo, não é, tipo, eu tive uma sorte que foi, calhou-me um drop que é Black Knight Sword, perto pois. Do início do jogo, que me deu okay. Carry, também, ainda me está a dar carry, tipo, é mesmo boa OP, mas é super fixe, tipo, o combate é super satisfatório e os bosses são super fixe e o mundo é fixe, todo o world design e tudo, a interconectividade e isso tudo é tipo, yeah, é a cena. E... queria também falar sobre dois jogos que foram anunciados, porque nós estivemos a falar sobre os jogos que andámos a jogar também, isto foi um programa mais retrospectivo do verão, mas durante
1: retro,
0: o verão
1: retro.
0: Durante o verão anunciaram um novo Metroid.
1: É verdade, sim senhora, e o que é que recompilaram também?
0: Mas anunciaram o Metroid 6, uhum. A sequela ao Metroid Dread de 2021, uhum. Uhum. Desenvolvido pela mesma equipa, a Mercury Steam, baseados em Madrid, uhum. Que o Metroid Dread eu adorei, foi tipo, era tudo o que eu queria de uma sequela para o Metroid Fusion, e com uma continuação da história que tinha sido deixada suspensa desde 2002, e o Metroid Dread... continuou de uma forma que eu achei interessante, tipo, continuar a lore e isso tudo, e, uhum. e

0: Fiz, desculpa, estou-te a cortar. Também houve uma recompilação agora.
1: Sim, sim, sim,
0: recentemente.
1: Sim.
0: É boa.
1: Pronto, e tipo...
0: Mas acho que é o da 3S.
1: O da 3S é quase a mesma coisa que o original, com algumas pequenas alterações também para adaptar à

0: Pá, e agora estou. Final Fantasy Chrono. Coisa.
1: Mas não.
2: Crisis Core, ok.
0: Crisis Core, yeah,
2: sim.
0: Exato. Ei, estou bem no spot. Mais dois. Tenho 20 segundos, ou não? Isto ainda é pior.
1: Será que o Hugo
2: vai dizer Minecraft, é na boa?
0: Não, não, mas é que não é Minecraft.
2: Pode dizer Terraria também.
0: Guild Wars 2.
2: Ok, bang.
1: Hey, hey, what?
0: E Path of Exile.
2: Ok,
1: tchau.
2: Ok.
0: Tchau.
2: Tchau, tchau.
3: Tchau. 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

Bem-vindos ao Mel e Tal, eu sou o Hugo Rocheta. Acabámos de ouvir Plucked Swan Wings da banda Mouthful of Grief, esta banda portuguesa que lançou há muito pouco tempo o seu primeiro single. Esperemos que o EP saia dentro de pouco tempo, porque pelo menos eu gostei bastante e gostava de ouvir mais. De seguida vamos ter um programa que vai começar com o álbum Weeping Choir de Full of Hell, um álbum não é muito longo, um álbum de 20 minutos, que espero que gostem, que é um álbum que eu tenho realmente andado a ouvir bastante. Este álbum, tantas vezes álbum, bebo um shot cada vez que ouço álbum. Este LP que tem uma lírica muito baseada na misantropia, mas numa misantropia bastante consciente e que se baseia em problemas sociais, por assim dizer. Vamos começar com Burning Myrrh e vamos seguir pelo álbum todo, e é isso, vamos ouvir Weeping Choir de Full of Hell.

11 faixas, 24 minutos e poucos segundos. Este álbum, Weeping Choir, de Full of Hell, que fala de o mais negativo que há no mundo que vivemos hoje em dia, mas não querendo desanimar, de seguida vamos ouvir um bocadinho de Gulch, mas primeiro vou referir aqui os nomes de cada faixa que ouvimos, do início até ao fim. Burning Mirror, Haunted Arches, Thundering Hammers, Rainbow Coil, Area of Jeweled Tears, Downward, Armory of Obsidian Glass, Cimmeril, Angels Gather Here, Yingarmul the Many e Cellar of Doors. Estas 11 faixas que compõem este álbum que eu adoro tanto, e até tenho a t-shirt. De seguida vamos então ouvir esta banda americana chamada Gulch com o seu... A sua faixa chamada Impenetrable Cerebral Fortress, seguido por Cries of Pleasure and Heavenly Pain e Self-Inflicted Mental Terror. Até já!

Foi assim, Impenetrable Cerebral Fortress, Cries of Pleasure, Heavenly Pain, Self-Inflicted Mental Terror, esta última, o nome de UEP. Portanto, ouvimos as primeiras três canções do EP e apetece-me ouvir mais duas, por isso vamos ouvir ainda Lie, Deny, Sanctify e Fucking Toward Salvation. Continuem por aí, estamos a ouvir Rook.pt e 107.9, eu sou o Hugo. Até já.

Foi assim, Fucking Toward Salvation e Lie, Deny, Sanctify. Ouvimos então 5 canções do EP Impenetrable Cerebral Fortress da banda Gulch. Esta banda que lançou estas faixas, este EP, dia 24 de julho de 2020. Este EP conta com o single / cover de Sin In My Heart, que é a última canção do EP, que também recomendo ir a ouvir. Aliás, recomendo ir a ouvir o resto das canções, o que nós não vamos ter tempo porque ainda falta muita música para ouvir. De seguida, vamos então partir para Dollar Bin Generation de Nails, seguido por Fear Based Life, estes dois singles que saíram há pouquíssimo tempo, desta grande banda de grindcore, power violence, metalcore, chamada Nails. Vamos então a isso.

É sempre bom ouvir Neil, seja a que hora for. É bom para acordar e para adormecer. Foram os dois singles Fear Based Life e Dollar Bin Generation, que saíram há pouquíssimo tempo. Não consigo dizer ao certo, mas sei que foi há mesmo muito pouco tempo. A seguir, vamos ouvir então See You Next Tuesday, esta banda de math grind muito fixe. Vamos ouvir duas canções, duas faixas do álbum Intervals, Forever on Deaf Ears e Dedication. Oh, peço desculpa, Forever on Deaf Ears e In the End sendo a primeira das duas que vamos então escutar. Aproveito para dizer que já é segunda-feira, 12 de outubro de 2026, são 46 horas e 41 minutos.

esta, estamos a ouvir See You Next Tuesday com a faixa Dedication is to a New Era. Ouvimos também Forever on Deaf Ears e In the End. De seguida vamos para uma banda chamada Misery Index, que já passei umas canções hoje no domingo e no Maison. Estas canções são bastante interessantes. Aproveito para dizer, para irem investigar a letra, para ser mais fácil de entender. Vamos ouvir então Retaliate, The Great Depression e History is Rotten, tudo do álbum Retaliate. E vamos fechar assim a nossa sessão. Na verdade só vamos ter tempo para duas, por isso Retaliate e The Great Depression. Vamos então ouvir. Vou até já.

0: Muito boa noite, acabámos de ouvir Retaliate. Espero que descansem bem, ou para quem vai começar a trabalhar agora que trabalhem bem, é um bom início de uma boa semana. Fiquem em 107.9 ou RUI.pt. Acabámos de ouvir Mel e Tal. E contem comigo, Hugo Rochete, às 17 horas no Culturama. Até lá, vemo-nos mais tarde. Vão ficar com o nosso programa normal de à noite. E é isso.
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